0: Muito bem, muito bom. Fechou mais uma sequência por aí. Tchê Cacareco, campeiro de dançador.
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0: Agora 21 horas e 15 minutos.
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0: Bora, olha nós de novo aí. Vamos que vamos, né? Seguindo a nossa programação agora, 21 horas e 18 minutos. Noite boa de terça-feira. 991-23-7132. Participe aí, interage com a gente, fica à vontade, seja muito bem-vindo. Vem mandar o seu recado na noite e vem participar, pedir o seu som por aqui. 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Vamos de moda! Tá chegando sucesso!
1: Falou, falou.

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0: É isso, sucesso milênio na programação Cor de Caramelo. Fechando assim mais uma sequência.
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0: 29, faltando para as 22 horas, informação no momento.
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4: Mais de 1 bilhão em saldos de apostadores de plataformas de apostas online foram devolvidos após medidas do governo federal. O valor pendente caiu para 159 milhões, que deverão ser restituídos pelos bancos até 14 de outubro. O levantamento abrange 22,5 milhões de apostadores, distribuídos em 70,5 milhões de contas. Segundo as empresas, 90% das contas ainda tem menos de R$1 a receber. Com informações para a programação, repórter Jocely Luiz.
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0: Bom que vamos, tamo de volta por aqui na programação. Bora lá ver quem tá com a gente. Alô, alô, galera lá no Colato, na sintonia. Uma ótima noite por aí, valeu, valeu. Ó, só podia ser tu mesmo, não tinha outra melhor. Toca aí, professorinha Câmbio. Alô, Camandil. Sentiu a pressão aí, né, quando tocou Cor de Caramelo, o Biazinho chegou a estremecer lá. Que barbaridade. Sentiu o baque, acusou o golpe. É, meu amigo, a vida, como diz o ditado, a rapadura é doce, mas não é mole não, viu? Quem tem saudade de ex ainda sofre demais. Já dizia a música, né? Ai, meu Deus do céu, nem vou falar nada, né? Nem vou falar nada, né? É, o piazinho mais sofrido de Xanxerê. Passa ano e vem ano, o homem cada vez pior, sofrendo cada vez mais. Desse jeito aí. Não, mas vai melhorar em breve, não sei quando, mas vai. Pode ter a certeza que vai melhorar, meu amiguinho. Bora de som com Calmon.
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0: tá aí, sucesso do Rainha Musical, né? Do Luxo pro Lixo. Fechando mais uma sequência, já já, nossa última por aqui. Momento, agora 15 minutos faltando para as 22 horas.
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Muito bem, 12 faltando aí para as 22 horas, a gente segue por aqui, vamos que vamos. Minha última sequência já também por aqui, rapaziada do céu. Bora lá, né? Bora trazendo mais som, bora com o Rogério Magrão na programação momento. Daqui a pouquinho a gente vem para encerrar por aqui. Rogério Magrão, isso aqui é lá pro Cauã de O Sofredor. 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

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É, esse é o som do Terceira Dimensão. A resposta. E assim a gente aproveita o gancho para tirar o time de campo. Agora exatamente 4 minutos, faltando para as 22 horas. Gente boa, agradecer a você que fez parceria para mim aqui nessas 2 horinhas aqui à noite. A gente retorna amanhã na programação a partir do 12:00 por aqui. Estaremos de novo na programação Momento. Pela manhã estaremos de volta com o comércio, também informações do comércio. À tarde na programação 12:00. Ótima noite para todo mundo. Fiquem todos com Deus. Se cuidem e até amanhã. Fim.

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0: Obrigado!
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3: Zero hora e 23 minutos.

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3: Zero hora e 43 minutos.

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2: Uma hora e quatro minutos.

0: Parabéns. Thales e Thiago.
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4: Paloma Branca.

0: parceiro, vai ter que pagar de novo.
1: Tem dinheiro não, cara.
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3: Uma hora e 46 minutos.

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2: 2 horas e 5 minutos.

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1: 2 horas e 21 minutos.
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0: Valeu, Viseu Pause.
1: Valeu, maninho. Valeu, Sambarino.
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2: 2:43.

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3: 3 horas e 3 minutos.

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2: 3 horas e 22 minutos.

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3: 3 horas e 45 minutos.

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3: 4 horas e 4 minutos.

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2: Quatro horas e 21 minutos.

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1: 4 horas e 40 minutos.

0: outros também. Muito obrigado!
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3: 5 horas e 2 minutos.

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3: 5 horas e 24 minutos.

0: situação.
1: Obrigado, Marília.
0: Obrigada, meu amor.
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3: 5 horas e 45 minutos.

0: esqueça não, lembre, viu?
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1: Ah, aquela costela. Nem vou falar mais nada. Falar em costela, deixa eu dar uma dançadinha mais com essa morena.
0: Deixa
1: eu pegar assim na costela.
0: Então eu vou puxar o fole aí pra tu dançar com a morena, Sérgio Reis. Vamos lá!
1: Segura!

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3: Seis horas, sete minutos.

0: 6:16.
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2: 6 horas e 26 minutos.

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3: Seis horas e 44 minutos.

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3: Sete horas e cinco minutos.

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0: 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Bom dia, bom dia, bom dia. Agora 7:29, 7:29.
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0: dos clássicos da música sertaneja, Christian e Ralph. Aqui na sequência, na programação 97.9, a rádio que é emoção o tempo todo. 91237132. Participe com a gente. 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
15: Estamos de retorno na programação 97.9. A rádio que é emoção o tempo todo. Quarta-feira, dia 14 de outubro de 2026. Recordando, relembrando as canções do tradicionalismo. Alô, meu amigo gaúcho. Bom dia, bom dia, bom dia. Alô, você desbravador. Alô, sul do Brasil, o país que nós amamos, hein?

0: Delcio Tavares, aqui na sequência e na programação da 97.9. Mate Esperança, bom dia, bom dia, bom dia, você tradicionalista. Nós somos a 97.9, a rádio que é emoção o tempo todo. Dentro de instantes tem as informações da previsão do tempo. As condições climáticas para essa quarta-feira em instantes. 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
2: 7:52 e agora é hora de nós sabermos da previsão do tempo com Peter Scheuer. Previsão para essa quarta-feira aqui na nossa região. Peter, bom dia.
3: Bom dia. Tanto nesta quarta quanto nesta quinta-feira são dias extremamente variáveis. Um sistema de baixa pressão vem influenciando parte da região sul do Brasil, portanto, vai seguindo com uma alternância entre nublado, intercalando com períodos de melhora, algumas aberturas, tem chance de chuva a qualquer hora do dia, tanto hoje quanto amanhã. Em momentos, a gente tem ocorrência de chuva, garoa, em momentos, tempo seco, e em momentos, volta a chover novamente. Sempre à tarde e à noite a probabilidade é maior, mas agora pela manhã tem várias cidades, vários locais aí que estão tendo a ocorrência de chuva. Então é extremamente dinâmica a atmosfera entre hoje e amanhã. As temperaturas elas permanecem mais agradáveis, sempre durante o período das tardes as temperaturas elas são um pouco mais elevadas e durante as madrugadas, início das manhãs, mais assim ameno. É importante ressaltar que qualquer período de melhora, onde o sol apareça, dá aquela boa esquentada. E vai seguindo com o tempo mais seco durante a sexta e fim de semana. Sexta, tempo bom, pancadas isoladas à tarde. Sábado, tempo bom, com sol e algumas variações de nuvens. E no domingo, tempo bom, com pancadas isoladas à tarde. As temperaturas elas permanecem mais agradáveis. Durante o fim de semana, as máximas elas não passam muito aí dos seus 20 graus e o amanhecer é gelado, é frio. Temperaturas mínimas próximas aí dos seus 10 graus, 12 graus. Quem sabe ali no domingo para segunda-feira tem mínimas aí em torno dos 8, 9 graus. Então já amanhece bem mais frio durante o fim de semana e o tempo é bom. Peter Scheuer, meteorologista com a previsão do tempo.
2: Ok, obrigado, Peter, trazendo informações pra gente aqui no estúdio da Momento FM, Avenida La Salle, Chancherê, Santa Catarina. Estamos com a temperatura em 17 graus, umidade relativa do ar em 98%. Essas foram as informações da previsão do tempo.
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3: 8:06, quarta-feira, 14 de outubro de 2026. Começando a partir de agora as informações no seu Momento Notícia. Vamos juntos. Na programação, com 17 graus de temperatura, umidade relativa do ar em 98%. A Momento FM está com você 24 horas ao vivo. E segundo o calendário sazonal, para esta quarta-feira temos alguns destaques aqui relevantes, inclusive. Hoje é Dia Nacional da Pecuária, uma data de grande relevância para o setor agropecuário, né? É um momento aí da gente parabenizar os pecuaristas, né, de toda a nossa região oeste aqui de Santa Catarina por o seu dia, que é lembrado hoje também. Dia do Meteorologista, olha só, importante para os setores de agricultura, aviação, defesa civil, planejamento urbano. Meteorologista, né, gente? Não é o meteorologista, né? A relevância da previsão do tempo e estudos climáticos também. Hoje o Peter Scheuer, então, hoje eu esqueci quando eu falei com o Peter aí de parabenizar ele, né? Hoje é o dia do meteorologista, ok? Parabéns a todos que estão com a gente também durante a programação. Dia Mundial da Normalização, você sabia? É isso mesmo, da normalização ou padronização, que celebra a importância das normas técnicas, como a ABNT, para a qualidade, segurança e eficiência dos produtos, serviços e processos industriais. E lembrando, né, estamos no Outubro Rosa, com o mês inteiro dedicado à conscientização e prevenção do câncer de mama e do colo de útero. Importante que você faça seus exames regulares, né, mantenha sempre os cuidados necessários, porque a prevenção sempre foi e sempre será o melhor remédio. São os destaques do calendário sazonal desta quarta-feira, 14 de outubro de 2026.
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3: Oito e nove agora. O governo federal encaminhou ao Congresso um projeto de lei complementar que prevê o perdão de dívidas de microempreendedores individuais, os MEIs, inscritas na dívida ativa da União. A proposta tem impacto estimado em 3,4 bilhões na arrecadação federal entre 2027 e 2029 e inclui o valor principal dos débitos, juros, multas e encargos legais. Para ter acesso ao benefício, o empreendedor deverá cumprir as condições previstas no projeto, incluindo manter os pagamentos mensais do MEI em dia durante 6 meses seguintes ao início da vigência da lei. A medida ainda precisa ser aprovada pelo Congresso. Se for confirmada, poderá entrar em vigor a partir de 1º de janeiro de 2027. O Papa Leão, de 71 anos, foi diagnosticado com adenocarcinoma pulmonar, um tipo de câncer de pulmão. O diagnóstico foi confirmado após uma cirurgia realizada ontem, quando os médicos removeram o lobo inferior do pulmão direito do pontífice. De acordo com o boletim médico divulgado pelo Vaticano, a previsão era que o Papa, né, permanecesse internado por aproximadamente uma semana para recuperação. O procedimento foi realizado após exames preliminares levantarem a suspeita da doença. A Justiça do Rio de Janeiro suspendeu a autorização do Vasco da Gama enfrentar o Boca Juniors na Argentina, no Maracanã, pela semifinal da Copa Sul-Americana. A partida está marcada para 20 de outubro, às 21h30. A decisão foi tomada após um pedido do consórcio Fla-Flu, responsável pela administração do estádio. O Vasco informou que apresentou um pedido urgente para tentar reverter a decisão. O clube argumenta que a mudança de local provocaria dificuldades logísticas, já que 46.014 ingressos haviam sido comercializados. O estádio Nilton Santos foi apontado pela Justiça como alternativa apta a receber o confronto. A Polícia Civil informou que o adolescente de 13 anos atingido na cabeça por um disparo de arma de fogo em Chapecó recebeu alta hospitalar. O caso ocorreu em 10 de outubro, quando outro adolescente da mesma idade utilizou uma arma pertencente ao pai, que estava guardada em local de fácil acesso. O jovem investigado teve a internação provisória determinada por ato infracional análogo à tentativa de homicídio. A Polícia Civil segue apurando as circunstâncias do disparo, com auditiva de testemunhas e análise de laudos periciais. A defesa afirma que o tiro ocorreu acidentalmente durante uma brincadeira entre dois amigos.
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3: Vamos aos destaques do calendário agrícola, as informações, a programação, panorama aqui para a nossa região com os indicadores também neste momento, né, nesta quarta-feira. Nós temos alguns detalhes em relação ao soja, saca de 60 quilos, cotado na média de R$ 150 a R$ 155. O milho, saca de 60 quilos, na média de R$ 65 a R$ 68. O leite UHT, na média de R$ 3,40 a R$ 3,50, preço para a indústria. Com os destaques aqui dos indicadores nesse início de manhã de quarta-feira, né? Nós temos também algumas projeções e alguns destaques, né, para esse início também de plantio. Infelizmente, em alguns locais, o solo muito úmido não está permitindo, né, gente, os produtores fazer pelo menos aí as primeiras plantações, né, principalmente o milho aqui na nossa região, que dificulta nessas últimas semanas as condições climáticas. 8 horas e 14 minutos, 8 e 14. Santa Catarina bate recorde em receita com exportação de carne de frango em setembro. Os destaques e os detalhes da informação com Carol Denardi.
4: O estado catarinense alcançou o recorde histórico na receita com a exportação de carne de frango para o mês de setembro. O analista de socioeconomia e desenvolvimento rural da Epagri Cepa, Alexandre Gil, detalha.
5: Em setembro, Santa Catarina exportou pouco mais de 111 mil toneladas de carne de frango. Isso representa um crescimento de quase 5% na comparação com agosto. Já em termos de receitas, o resultado foi positivo. Foram cerca de US$ 236 milhões. No acumulado de janeiro a setembro, Santa Catarina exportou quase 978 mil toneladas, com receitas de US$ 2 bilhões e 200 milhões.
4: Com esses números, Santa Catarina se consolida entre os maiores produtores e exportadores de carne de frango do país. De Florianópolis, da Rede de Notícias ACAERT, Carol Denardi.
3: Ok, obrigado, Carol Denardi. Agora são 8 horas e 15 minutos. A gente vai para um rápido e breve intervalo e na sequência teremos informações da previsão do tempo, trânsito e ainda esportes.
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13: 8:20, estamos de retorno. Vamos aos destaques e informações do trânsito das rodovias que cortam a região oeste. Começo destacando a BR-282, eixo principal entre Joaçaba, Chancherê, Chapecó e São Miguel do Oeste. Nesse momento, o tráfego fluindo no corredor principal, porém com retenções pontuais em trechos urbanos e de aclive devido ao volume de veículos pesados. A SC-480, ligação Chapecó a São Lourenço do Oeste, né? Nós temos os destaques aqui também, melhor dizendo, ligação na SC-480, Chapecó, Rio Grande do Sul. Pista molhada com trânsito moderado e intenso nos trechos de aclive, principalmente no sentido Porto Goiôen. Tem mais caminhões agora descendo sentido Rio Grande do Sul, que fazendo, né, o sentido contrário da rodovia sentido Rio Grande do Sul a Santa Catarina. Requer bastante atenção devido à presença de nevoeiro e neblina agora pela manhã. A Polícia Rodoviária Federal e a Polícia Militar Rodoviária mantém o policiamento e fiscalização intensificados nas rodovias catarinenses, principalmente em relação à Operação Festas de Outubro. Controle a velocidade, ultrapassagens proibidas, né? Tem atenção em relação à fiscalização da lei seca, né? E tenha sempre muita atenção, principalmente em trechos, né, onde a visibilidade está reduzida nesse início de manhã devido às condições climáticas, principalmente nos pontos mais altos.
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13: 8:22, 8:22. Vamos agora aos destaques da previsão do tempo para essa quarta-feira. A previsão indica aqui na nossa região, né, município de Xanxerê, um dia de sol intercalado com variação de nuvens e pancadas de chuva isoladas, rápidas entre períodos da tarde e à noite. A temperatura mínima foi de 16 graus durante a madrugada e a máxima pode atingir na casa dos 22 a 23 no período da tarde. Um volume de chuva estimado em cerca de 6,7 milímetros com pancadas isoladas, né? A umidade relativa do ar vai variando entre 85% e 98%, segundo a Defesa Civil. Na região do Grande Oeste, devido à passagem de instabilidades tropicais, estamos com aviso amarelo, né? O risco operacional baixo a moderado para temporais isolados, podendo vir acompanhados de descargas elétricas e rajadas de vento pontual. Para mais detalhes e informações da previsão do tempo, quem nos traz agora direto da rede de notícias Acaerte é a meteorologista Daniele Lima. Daniele, bom dia.
15: Bom dia. Nessa quarta-feira, o tempo segue instável em Santa Catarina, com pancadas isoladas de chuva intercaladas com períodos de melhora. Pela manhã, a chuva é menos provável, e quando ocorre é rápida e isolada, principalmente nas áreas próximas ao Paraná. A partir da tarde, a chance de chuva isolada com trovoadas aumenta em todo o estado. No fim do dia, a chuva se concentra mais dos planaltos ao litoral. Não se descarta o risco de temporais pontuais. As temperaturas máximas chegam a 26 graus em Brusque, 24 em Joinville e Criciúma e 22 graus em Florianópolis e Chapecó. No litoral, o vento passa a soprar de sul a sudeste. Na quinta-feira, continua instável, intercalando chuva com períodos de melhoria. À tarde, a chance de chuva aumenta. Já do litoral aos planaltos, a chuva deve ser mais persistente e ocorrer a qualquer hora, devido à circulação marítima. Mesmo com tempo instável, que seu dia seja leve e produtivo. Até breve. Com informações do tempo, meteorologista Daniele Lima, de Florianópolis, para a rede de notícias Acaerte.
13: Ok, obrigado, Dani Lima, trazendo informações da previsão do tempo. Como eu destaquei anteriormente, aqui no estúdio da Momento FM, Avenida La Salle, Xanxerê, oeste de Santa Catarina, estamos com 17 graus de temperatura, umidade em 98%. Essas foram as informações da previsão do tempo.
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13: Detalhes e informações do esporte entrando em campo agora com você. Tivemos ontem alguns jogos que movimentaram. A exemplo da Copa Sul-Americana, jogos de semifinal, jogos de ida. Ontem, o Vasco venceu o Boca Juniors por 1-0. Nesta quarta-feira, nós teremos às 19 horas a equipe do Atlético Mineiro enfrentando o City Torque, né? São os jogos de hoje da Copa Sul-Americana. Pela Libertadores da América, semifinal, jogos de ida também, nós teremos equipes do Brasil aqui na Libertadores, hein? Às 21h30 de hoje, o Fluminense encara o Palmeiras pela Libertadores. Ontem, pela Série B do Campeonato Brasileiro, o Atlético Clube e o Londrina empataram em 2-2. Foram os jogos de ontem, né? Da Série B do Campeonato Brasileiro, meus amigos e amigas. Lembrando que a Série B do Campeonato Brasileiro tem a liderança do Vila Nova com 61 pontos, Novo Horizontino 60, Juventude 60, Fortaleza 57. E na zona de rebaixamento aí da Série B, olha, Avaí 36 pontos, Londrina 29, América Clube 17, Ponte Preta 13 pontos. São os destaques em relação ao Campeonato Brasileiro, a Série B, né? Com os jogos aí que vem pela frente também, meus amigos e amigas, né? Final de semana Também tivemos alguns jogos, movimentaram a rodada, né? E hoje o destaque para hoje, né, nessa quarta-feira, é a Sul-Americana e também o jogo de semifinal, né? É, entre o Fluminense e o Palmeiras. Um jogo às 21h30, né? E o Atlético Mineiro entra em campo às 19 horas pela Copa Sul-Americana. Os jogos que movimentarão com certeza, né, as telinhas na noite de hoje, né? Muito bem. Os destaques e informações do esporte aqui na programação da 97.9. Lembrando a todos, né, gente, que nós temos aí também em relação ao Campeonato Brasileiro a classificação do retorno após 11 rodadas. O Flamengo é líder, né? Uhum. É, o que mais pontuaram, inclusive, aqui, aqui é outra situação aqui, eu estava olhando, o Flamengo, inclusive, tá muito bem, né? É, após o retorno aí, né? Deixa eu dar uma espiadinha aqui, inclusive tivemos alguns comentários também dos nossos amigos, eu encontrei alguns gremistas, alguns colorados aí, né, que foi empate, deu empate aí o jogo de Grenal, né? Uns apostavam na vitória do Inter, outros do Grêmio, e aquela rivalidade toda dentro e fora de campo, né, gente? Tá certo, então. 8 horas e 27 minutos, 8h27. Forte abraço a todos. Vem aí a Dinamaris Ganzerla na programação 97.9, com muita música, informação, notícia, mensagem do dia e muito mais pra você. Tchau, forte abraço.
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0: Oiê, bom dia. Agora 25, faltando para as 9.
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2: Oiê! Bom dia pra você! Agora 21, faltando pras 9, nosso Mix Manhã começando pra você na programação mais gostosa e poderosa do seu rádio. Bom dia, bom dia, bom dia pra você que tá do outro lado do rádio, sintonizado, garradinho com a gente. Pra você que me dá honra e o prazer da sua audiência nessa manhã de quarta-feira. Meiamos a semana, quarta-feira de futebol, de pizza, de love. Me conta, qual a sua vibe pra essa quarta-feira, hein? Estamos aqui, prontos pra atender você nessa programação delicinha, prontos para colocar o seu nome no sorteio da caixa de bisnagas de pão de queijo. Então bora, vem participar com a gente nessa manhã mais gostosa que você vai encontrar no rádio. Você pode procurar em outras estações, em outros lugares, mas em nenhum lugar você vai encontrar a energia, a vibração, a quantidade de gratidão e de amor que você vai encontrar aqui em Momento FM, aqui em 97.9, a rádio que é feita para você e por você, que é o motivo máximo da nossa existência, da nossa dedicação, da nossa função por aqui. Então bora, vem participar comigo, manda aquele bom dia caprichado, já me manda a foto do seu chimarrãozinho pra gente ver como é que ele tá, se já tá lavado, se não tá, se tá enfeitado, se não tá, se a sua erva tá boa ou não, se eu vou ter que dar de presente pra você um quilo de erva mate de São José. Bora, o meu mate tá aqui, já prontinho, feito com todo carinho pela Marielle, já tomei meu cafezinho, já funcionei um pouquinho e agora eu quero passar essa manhã juntinho com você, carregado de muito sorriso, de muita gratidão e de muito Deus no coração. Tem uma mensagem do dia linda preparada pra você. Tem um túnel do tempo muito bacana pra você dar uma remexida no esqueleto. Então bora, que tá só começando. Bom dia!

0: você saiba que...
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2: Seu beijo reserva. Ah, que top! Nave Som, e antes teve Indústria Musical. Duas vozes femininas do bailão, top demais da conta. A Loyara Geller e também a Tássia Oldefer. Uns sobrenomes difíceis, diferentes pra gente falar, né? Fechou. Só a nossa primeira sequência, bora participar com a gente. Hoje tem sorteio de pão de queijo. Venha me dar bom dia.

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1: Bom dia, 12 para as 9.
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0: Bom dia, bom dia, bom dia pra você. Tá valendo uma caixa com bisnagas de pão de queijo se pesa. Só mandar seu recadinho pra cá, caprichado daquele jeito, com aquele bom dia que só você consegue. Vai, vai lá. Vai, eu sei que você consegue. Pega seu celular e manda aquele bom dia assim, ó, bonito pra gente. Bom dia, Diana. Quero participar do sorteio da Cipesa. E a Silvia Sandrinho, uma ótima semana pra nós. Amém, minha linda. Hoje tá com cara de terça, mas já é meio de semana. Quando vê sextou, já é final de semana de novo.
1: Fernandes, do Bar Vila União. Tô aqui tomando chimarrão, escutando aí a momento, você no 12. Coloca no sorteio aí do pão de queijo aí da Cipesa. Mil potência. Tá com a música boa aí pra nós curtir aí, uma do Amadão aí da tua escolha.
0: Amadão, valeu, vou escolher obrigado, uma, deixa pra mim. Aquele abraço, mas quem tá comigo é Dina, bom dia, esse friozinho pede um pão de queijo com café, né? Tá cá, peão todo tatuado, é a Jussiele que tá com a gente, vamos colocar na sequência. Bom dia, Dina, tudo bem? Uma ótima abençoada quarta-feira, a Marisete, que fez o quê? Já mandou a foto do chimarrão bonitinho, que enfeitinho mais lindo que você tem, minha linda. Um beijo pra você, mas quem tá comigo?
2: Bom dia, Dina,
0: bom
2: tudo
0: dia.
2: Bem? Aqui é a Marlene Cerioli do bairro Coronel. Gostaria muito de participar ali do sorteio do pão de queijo do Cipesa. Se for atendida, agradeço.
0: Um beijo pra você. Bom dia.

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0: Muito bom dia para você. Agora 9:02.
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Muito bom dia para você, agora 9h03. E aí, você já agradeceu hoje? Mais uma vez, Deus nos proporciona um dia lindo, maravilhoso, carregado de muita coisa gostosa. Mais uma vez, Deus nos deu a possibilidade de acordarmos, termos um dia pela nossa frente, de termos saúde, de termos prosperidade. Muito bom dia para você. Hoje é dia de correr atrás dos seus sonhos. Hoje é dia de entender que Deus sempre tem o melhor para nós. Hoje nós vamos falar de algo muito importante, assim como todos os dias. Algo que às vezes a correria da vida faz a gente esquecer. Sabe de uma coisa? Você é uma pessoa incrível. Você é especial e tem um valor que ninguém nesse mundo é capaz de medir. Muitas vezes a gente permite que as dificuldades, as palavras das pessoas e as decepções da vida façam a gente duvidar de quem somos. Às vezes alguém nos diminui, alguém não reconhece o nosso esforço, alguém aponta os nossos defeitos e quando percebemos estamos acreditando que somos menos do que realmente somos. Mas o que eu quero te lembrar é que você não pode permitir que o mundo faça você esquecer o valor que você tem aos olhos de Deus. Você é uma joia rara. E uma joia rara não perde o seu valor só porque alguém não consegue enxergar o seu brilho. Você não deixa de ser especial porque alguém não soube reconhecer as suas qualidades. Você não se torna menos importante porque alguém não foi capaz de valorizar o seu coração. O seu valor não depende da opinião das pessoas, dos aplausos que você recebe, do dinheiro que você tem ou das conquistas que conseguiu alcançar. O seu valor vai muito além de tudo isso. Deus conhece a sua história. Ele conhece as suas lutas, as suas lágrimas, o que você derramou escondido, os dias que você precisou ser forte mesmo estando cansado. Às vezes que você sorriu para não preocupar alguém, mesmo quando o coração estava apertado. E ainda assim você continua aqui. Continua tentando, aprendendo, recomeçando e seguindo em frente. E isso também é um motivo para reconhecer a pessoa incrível que você é. Por isso, não desanime diante das dificuldades. Não permita que uma palavra maldosa destrua sua autoestima. Não entregue a ninguém o poder de fazer você acreditar que não é capaz. Você foi criado por Deus com amor, com propósito e com características únicas. Não existe outra pessoa exatamente igual a você. O seu jeito de amar, a sua maneira de cuidar, a sua capacidade de ajudar, o seu sorriso, a sua história. Tudo isso faz de você especial. E mesmo que você tenha defeitos, mesmo que cometa erros e mesmo que tenha coisas para aprender, isso não diminui o amor de Deus por você. Aos olhos do Pai, você é precioso. Você não precisa ser perfeito para ser amado. Você precisa apenas compreender que é amado mesmo quando está aprendendo a ser uma pessoa melhor. Então levante essa cabeça. Respire fundo e olhe para a vida com esperança. E não se esqueça de que você pode vencer muitas batalhas, superar muitas dificuldades e escrever capítulos lindos na sua história. Deus não colocou você nesse mundo para viver acreditando que é pequeno, incapaz ou sem valor. Confia nele. Faz a sua parte, tenha fé e continue caminhando. Você é raridade. Você é uma joia preciosa nas mãos de Deus. Então que hoje você consiga se olhar com mais carinho, reconhecer as suas qualidades e entender que mesmo quando o mundo não enxergar o seu brilho, você não precisa deixar de brilhar. Porque quem conhece o próprio valor não precisa diminuir ninguém para se sentir grande, nem aceitar que os outros apaguem a luz que Deus colocou dentro de si. Não se esqueça, você é amado, você é importante, você é especial e a sua vida tem propósito. Que Deus abençoe seu dia, fortaleça o seu coração e ajude você a enxergar em si mesmo toda a beleza que ele sempre enxergou. Você é uma joia rara, nunca se esqueça disso. Que você lembre-se sempre de agradecer por tudo que tem. Que lembre-se sempre de colocar um pouquinho de amor em tudo que faz. Que lembre-se que existe um Deus para você e por você em cada instante da sua vida.
do meu coração para o seu coração, desejando que o seu dia seja lindo, rico, abençoado e carregado de tudo aquilo que você merece. Bom dia.

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0: Agora 9h15, bom dia. 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

0: Pronto, voltei. E aí, bora ouvir quem é que tá com a gente por aqui, que tá participando nessa manhã gostosa de quarta-feira. Oi, bom dia.
1: Bom dia, o Cauê Rezende, Jardim Tarumã. Eu queria participar do sorteio da caixa dos pão de queijo e pedir a música Rosas Vermelhas de Céu e Cantos. Aquele abraço.
0: Muito bem, aquele abraço. Bom dia, bom dia, bom dia, bom dia.
2: Bom dia, Dina, sua Anália Baldiceira. Tem uma quarta-feira abençoada por Deus.
0: Amém.
2: Quer participar do sorteio?
0: Já está, querida. Beijo, bom dia pra você. Mais quem, mais quem, mais quem? Oi, bom dia.
3: Bom dia, Dina. Tudo bem? Aqui é Maria Lautério da Luz. Dina, toca aí pra mim, Jorge Matheus, pra sempre você. E me põe aí no sorteio aí da caixa de pão de queijos da Cipesa. Beleza, Dina. Uma ótima quarta-feira para todos nós. Abençoada. Beleza? Tudo de bom.
0: Um beijo pra você, Edina. Eu quero pedir uma música da banda Indústria Musical, como num filme. É o Serginho de Espera Feliz, Minas Gerais, que tá sintonizado com a gente. Beijo, bom dia.
4: Oi, bom dia, Edina. Isabel do bairro João Pinco. Eu quero participar do sorteio do pão de queijo da Cipesa. Toca aí pra mim um piano desse com Mari Fernandes e Calci Beach. Obrigado por atender. Mandar um beijo pra minha mãe, Miriam.
0: Padilha. Coisinha mais linda. Beijinho pra você. Bom dia, Diana. Bom dia, Charles. Bom dia pro Negão. Bom dia pro Tito e pra galera toda querida da onde? Lá da Alto Estilo. Então já, tomando aquele chimarrão daquele jeito. Daquele, como é que ele diz? Aquele mate velho, verde, topo é tudo? Pois vem, aquele abraço. Tá bom, meu povo querido? Deus abençoe. Guarde. Bom dia pra toda a equipe lá da Alto Estilo. Estão sempre sintonizados com a gente. E a Vanusa, que me mandou foto de uma hortênsia mais roxinha. Coisa mais linda de Deus, né? Bom dia pra você, minha querida. Deus abençoe. Guarde. Feliz quarta-feira pra você. Bom dia, Dina. Tudo bem? E a Rúbia? Poderia me enviar a mensagem do dia, por favor? Ela caiu como uma luva pra mim. Merece ser guardada com muito carinho. Oh, meu Deus. Vou procurar ela daqui a pouquinho, já mando pra você, tá bom? Um beijo! Vamos de moda? Quanto isso, você manda seu recado pra cá. Manda seu recado pra cá no 991237132. 991237132. Tá valendo uma caixa com bisnagas de pão de queijo Cipesa. Oi, Rosilei Raimundi. Bom dia. Que hoje seja um dia especial. Que Deus nos proteja com amor, saúde e vitórias. Amém. Bom dia, bom dia. Ouvinte pediu, ouvinte vai ouvir.

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3: Bom, nós de volta por aqui com muito mais música pra você na programação mais gostosinha e poderosa do seu rádio. Hoje tem sorteio pra você. Hoje tem aquela caixa com bisnagas de pão de queijo Cipesa pra você fazer pão de queijo pra todo mundo. Gostoso demais. Então bora, participa com a gente. Bom dia, Deus. Senhor, cuida do nosso dia, acalma o nosso coração, fortalece a nossa fé, guia cada passo nesse novo dia e livra-nos de todo mal. Amém. Bom dia, bom dia, bom dia, bom dia pro meu querido amigo Dobradiça, que tá com a gente, né? Sempre rodando pelo Oeste Catarinense e levando a gente de carona de um canto pro outro. Leva a gente de Varjão pro Xaxim, de Xaxim pro Varjão, daqui pra lá e de lá pra cá e vamos que vamos. Bom dia, Dina. Me emocionei com a sua mensagem hoje. Era tudo que eu precisava ouvir nesse momento. Acho que leu meus pensamentos enquanto falava e te pedir a música que você colocou. Obrigada por fazer meu coração... do dia com mais esperança. É a Manuela. Ah, coisa boa, que bom que você gostou, minha querida. Beijo, bom dia. Bom dia pro Paulo Sérgio, que tá lá em Bom Jesus com a gente. Bom dia para minha querida Neider Fabiani, lá no bairro Colato, tá sintonizada com a gente, participando do sorteio. Pediu pássaro livre? Tá fazendo um pãozinho enroladinho de salsicha ligada na Momento FM. Aí sim, ó, coisa mais gostosa. Um beijo, bom dia. Mandou as fotos pra mim. Oi, Diana, toca Céu e Cantos. Acabei de tocar. Franciele, que tá com a gente também.

0: Sintonizada, beijo, bom dia. Bom dia pra Marisete Gonzaga de Siqueira, tá sintonizada. Oi, Dina, bom dia. Aqui é Nerlei Batista, do Vila União. Quero participar do sorteio do pão de queijo. Beijo, bom dia. Bom dia para quem? Autoelétrica Xanxerê. Não me diz quem que é. A Fabi tá com a gente participando também por aqui. Beijo, bom dia, bom dia. Ai, pera lá.
1: Tudo certo, minha amiga. Aqui. Bom dia, Dina.
0: Agora
1: tudo certo,
0: sim.
1: Minha amiga.
0: Bom
1: aqui
0: dia.
1: É o Ezequiel Pinheiro. Estamos na sintonia. Momento FM, emoção o tempo todo. Me coloca aí no sorteio aí do pão de queijo, minha amiga.
0: Uhum.
1: Aquele abraço. Tamo junto.
0: Ah, aquele abraço. Bom dia, Dina. Aqui é o Enzo Sandrin Zátera, do bairro Aparecido. Eu quero participar do sorteio. Já tá, coisa linda. Beijo. Bom dia. Bom dia, bom dia, Dina. Me coloca no sorteio do pão de queijo. Selami Bordignon com a gente também. Bom dia. Alô, Romélia. Tá sintonizado com a gente. Ô, Dina, que linda mensagem. Me fez chorar. Eu tô passando por uma fase muito difícil, mas a fé e a esperança não podemos perder de jeito nenhum, né? Que Deus abençoe você também, minha querida. É a Rosimélia do bairro São Romero que tá com a gente participando do sorteio. Ô menina, deixa eu te contar uma coisa, né? Deixa eu te contar que eu também tô passando uma fase difícil, viu? É assim, né? A gente tem dias que tá muito bem, que tá muito feliz, tem fases que tá tudo bem, que tá tudo certo, e tem fases que dá uma balangada, né? Que parece que a tempestade não vai passar nunca, mas não dá pra perder a fé de jeito nenhum naquele que sustenta todos os nossos dias, né? Um beijo pra você. O Leandro também tá com a gente participando por aqui, beijo, bom dia. Oi, Rosa, minha querida, também tá por aqui participando do sorteio, beijo, bom dia, bom dia, bom dia. Bom dia pra equipe da Casa Lar, também sintonizada com a gente lá em Galvão. Oi, Dina, tudo bem? Quero ouvir uma música do Rick Renner, quero participar do sorteio. Quem que é? Elisandra Benites tá com a gente por aqui. Beijo, bom dia. Oi, Dina, eu quero participar desse sorteio. A Leciane de Chapecó sintonizada com a gente. Beijo, bom dia. Bom dia, bom dia, bom dia. Alô, Franciele Canani também tá sempre sintonizada com a gente. Bom dia. Oi, Dina, tudo bem? Aqui, tudo bem? Aqui do Gabriel. Estamos na obra ouvindo a Momento FM. Eu quero pedir uma música bloqueada do Gustavo Lima. O povo tá hoje querendo Gustavo Lima com força, hein? Ó o chimarrão, que lindo. Bom dia, Dina. Tenha abençoado dia por Deus. Me coloca no sorteio. Claro que sim. A Dulce, querida, tá com a gente. Mandou foto daquele chimarrão lindo demais. Ai, que lindo esse enfeite da sua cuia, menina. Um beijo, bom dia pra você. Bom dia, bom dia, bom dia. A Neder me mandou foto do pão. Eu fiz pão ontem também, né? Na lida não termina nunca. Meu filhote gosta do dito pão recheado, né? E daí como ele tá de molho em casa, né? Daí a mamãezinha, claro, que fez aquele pãozinho gostoso pra ele. A gente se vira, né? A gente dá o nosso jeito. Quem gosta dessa é minha cunhada, Sandra. Tá lá em Xaxim. Beijo pra ela, pra Isa.

0: Muito bom dia pra você, agora 12 faltando para as 10. 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

dia, bom dia, bom dia, bom dia. Eu tenho uma caixa com bisnagas de pão de queijo da Cipesa pra você, tá? Uma caixa com bisnagas de pão de queijo pra você fazer pão de queijo pra família inteira. Só você mandar recadinho pra cá no 991237132. Bora que eu tô te esperando.

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1: Aí sim, hein? Top demais de canção. O que você quer ouvir? Qual é a que você quer ouvir? Manda seu recado pra cá no 99237132. 99237132. Tem pão de queijo de presente pra você. Um pão de queijo, Dina? Dois? Uma bisnaguinha? Não, uma caixa de bisnagas de pão de queijo. Que se é pra dar pouca coisa, a gente nem brinca aqui.
2: Bom dia, aqui é Líbera Trevisan, Bar Mortelão. Gostaria de participar do sorteio do pão de queijo. Obrigado.
1: Pois bem, um beijo pra você, minha querida. Obrigada a você pela participação, tá bom? Tá sintonizada com a gente também. Mais quem, mais quem, mais quem? Oi, bom dia.
3: Bom dia, Dina. Aqui é a Daia, do bairro Leandro. Estou no meu trabalho, escutando a Momento FM, ouvindo você, que nos traz alegria todas as manhãs.
1: Amém.
3: Dina, me coloca no sorteio aí da Cipésia Pão de Queijo.
1: Claro que sim, um beijo pra você. Alô, Rosane Vargas, tá participando também do sorteio por aqui. Beijo, bom dia. Bom dia, Dina. Deus é maior que tudo e eu quero participar do sorteio. Sexta tem Rão, Assento de Eventos, Alma Latina e Léo e Jean. É Luciano Mioto. Beijo, bom dia. Bom dia, bom dia, bom dia. Mas quem é, Dina? Tudo bem? Me coloca no sorteio. Tô aqui fazendo bolacha comum. Quem que é? Não assinou, gente? Como é que eu vou saber? Como é que eu vou saber se não me diz quem que é? Ai, ai, ai, ai, ai. Assine pra mim as fotos da bolacha, veio. Sabe a bolacha de potiá? Aquela? Ah, é exatamente essa aí. Ah, é a Cirlei, tá aqui. Ah, filho, claro que mandou o nome de Dinamara. Você que se encantou com as bolachas. A Cirlei tá aqui, ó. Tá fazendo bolacha. Aquelas bem boas, aquelas fofonas, sabe? Ah, trembão demais.
4: Bom dia, bom dia, bom dia. Bom dia, Dina. Bom dia.
1: Nossa, como é que tamo?
4: Dina, toca um indexão balosa, hein?
1: Ah.
4: Uma das antigas do Indexão, fazendo um favor. Abençoado dia, bom trabalho.
1: Amém, pra nós, que Deus abençoe. Beijoca, beijoca, beijoca. Mas quem tá comigo por aqui, ô Dina, tudo bem? Aqui é a Adriana dos Santos, me coloca no sorteio. Claro que sim, beijo, bom dia. Bom dia também pra Luciana dos Santos, que tá com a gente participando do sorteio. A Fernanda também tá por aqui participando, oi, bom dia. Oi, Silvana.
5: Bom dia, Dina. Aqui é a Silvana do Almeida, aqui do bairro Matinho. Gostaria de participar do sorteio da caixa do pão de queijo.
1: Uhum.
5: Gostaria de ouvir uma música, pode ser da tua escolha. Obrigada se for atendida. 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
1: Beijo, bom dia! Rainha!

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1: 10 em ponto. 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

0: 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Bom dia.
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0: Muito bom dia pra você. Bom dia, bom dia, bom dia. Eu tô esperando você mandar seu recado pra cá, pra participar com a gente, pra me falar que você quer esse pão de queijo gostoso, top, sensacional de presente. Vai, vai, manda seu recado. Tá valendo pra você. Bora. Oi, Dina, bom dia. Aqui é a Venaide Potratz. Tá participando com a gente também por aqui. Beijo, bom dia. Delmir Base com a gente participando. Bom dia, boa sorte. Oi, Dina, bom dia. Eu quero participar do sorteio. Quem que é? O Mozart, que tá com a gente também por aqui. Bom dia. Ó, o Maia me mandou um vídeo. Tá onde? Trepado, né? Trepado, fazendo uma cobertura em aluzinco dessas que, como é que chama? É sanduíche, né? Que ela tem isolamento acústico, isolamento térmico e coisa arada. Não, é top demais. O trabalho dele é sensacional. Sem contar que com uma cobertura em aluzinco, você nunca mais precisa se incomodar com granizo, com quebra de telha, essas coisa arada toda, né? Um beijo pra você, tá bom, Maia? Tá lá, tá lá. Ele sobe nos telhados e me leva junto. Eu tenho pavor de altura. Deus do céu, ainda que eu tô sempre amarrada.
1: Bom dia, Dina.
0: Bom dia.
1: Meu nome é Isaac Benício Santos Pinheiro. Quero participar do sorteio do pão de queijo. Meu nome é Isaac Benício Santos Pinheiro.
0: Aham.
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0: Ai, que lindo. Oi, Dina, aqui é a Cleonice Rodrigues. Eu moro no bairro dos Esportes e eu tô por aqui e eu preciso de uma diarista. Ah, já sei. Já sei quem que sei, quem é bem caprichosa. Mas vou falar já pra você, tá bom? Aguenta aí que eu já vou te contar, já vou te passar o contato. Aí, oi, alô, Yaraí Bordim, que tá com a gente também, me mandou um áudio grande, meu Deus do céu.
2: Bom dia, Dina. Tudo bem? Aqui quem fala é Yaraí Bordim. Vamos participar desse sorteio do pão de queijo da Cipesa, né? Que é o melhor que tem.
0: Uhum.
2: E sua mensagem foi linda e maravilhosa, viu?
0: Você gostou?
2: Todo mundo passa por momentos difíceis,
0: não,
2: né?
0: É?
2: Só que eu acho assim, eu passei, não é porque eu vou dizer que eu acho, mas eu passei por um momento aí muito complicado, viu? Mas Deus não põe nada mais que a gente não possa carregar, não possa suportar.
0: Ele dá força
2: um
0: sempre, né?
2: A gente dá aquela carregada lá no chão, sabe?
0: Sei.
2: Mas aí tu levanta, tu não quebra, tu levanta, mas tu levanta com mais experiência, mais sabedoria.
0: Mais força.
2: Desacelerando um pouco.
0: Mais paciência.
2: Né? Valorizando mais certas coisas.
0: Uhum.
2: E dando mais ênfase pra gente mesmo, né?
0: Exatamente.
2: Porque a vida é tão curta, aí que você vê que a vida é curta mesmo. Aí a gente tem que abraçar Deus, primeiramente, nunca perder nossa fé, abalar nossa fé jamais. E deixar as coisas fluírem, né? E vamos ser felizes, procurar ser feliz o máximo que pode, porque a gente nunca sabe o dia de amanhã. A gente sempre tem que ter Deus no coração, como você diz, e muita fé. Momentos difíceis vêm, mas a gente tem que superá-los. Experiência própria, viu? Todo dia é uma batalha.
0: Tá, beijo, minha linda. Um beijo pra você. Eu coloquei até pra andar um pouquinho mais rápido, que tinha 1 minuto e meio de áudio, né? Mas vale a mensagem sempre, né? Deus abençoe, que nos dê força, todos nós sempre. Alô, Silvia dos Santos com a gente por aqui. Jonas de Almeida participando do sorteio, tá pedindo som por aqui. Aquele abraço pra você, mas quem tá comigo? Dina, toca Duas Vidas em Um Só Coração, no musical Calmon. Um beijo pra Adriana Gasparini também, que tá participando com a gente. O Dina, manda esse pão de queijo pra mim. Bom dia, Dina, me coloca no sorteio do pão de queijo. Tenha uma ótima quarta-feira. É a Lenice Grabo Bovski com a gente também. Beijo, bom dia.
3: Bom dia, Dina.
0: Bom dia.
3: Beatriz Elizabeth Canana, do bairro Matinho. Quero participar do sorteio dos pães de queijo Cipesa.
0: Já tá participando, querida. Beijo, bom dia e boa sorte. Tô devendo essa, ó.

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1: 26, faltando para as 11. Bom dia.
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9: Bom dia, Dina. Bom dia. Tudo bem? Franciele, Lautério da Luz, aqui do bairro Pinheiro. Gostaria de participar do sorteio aí dos pão de queijo da Cipésia. E desejar uma feliz quarta aí para todos que estão curtindo o momento. Para o meu marido Idelar.

0: está trabalhando na construção civil, e para minha filha Maikele, e para todos que estão curtindo o momento, tá bom? Roda uma música aí do teu gosto aí para nós aí que estamos curtindo o momento, beleza? Um abraço.
1: Bom dia, Dina, tudo bem? Dina, me coloca no sorteio do Pão de Queijo das Peças e toca para mim uma música bonita aí dos atuais. Que você tenha um ótimo dia. Eu sou a Marisa Anos, Bukowski Goff. Obrigada.
2: Bom dia, Dina. Aqui é a Rosa Clara de Oliveira Costa, do bairro Sufiati. Gostaria de participar do sorteio do Pão de Queijo. Estamos na escuta aí, Ronald. Manda um abraço para os Piala no Guincho do Big, para o Mano Júnior lá.
3: Pois bem, tá mandado então. Beijo, bom dia. Tem mais com a gente. Oiê!
4: Bom dia, Dina. Tudo bem? Meu nome é Clonice Franco Ferreira. Sou aqui do bairro Nossa Senhora de Lourdes. Quero participar do sorteio do pão de queijo da Cipela e desejar um ótimo dia abençoado. Um abraço.
3: Muito bem, um beijo pra você. Um beijo, beijo, beijo. Deixa eu ver mais quem aqui. Aqui. Oi, Dina, quero participar do sorteio do pão de queijo, a Janete Vieira. Oh, sabe quem tá de aniversário hoje? Quem? O Ita. Ele tá aqui, inclusive. Tá aqui. Ele tá completando o seu primeiro ano. Que hora que ele nasceu, mãe?
5: Às 3 da tarde,
3: então tá quase. Mas hoje ele tá completando o primeiro ano dele. O Ethan, que é o nosso mascote. É o nosso neném, é o petitico do nosso coração. Nosso pedacinho de gente que já tá caminhando. Já tá por aqui arrancando as espumas dos microfones. Já tá aqui daquele jeito. E a gente ama tanto essa criatura que é de todo mundo, né? É de todo mundo. Não é só da mamãe, não é só do papai, é de todo mundo. E como hoje ele tá de aniversário, o parabéns pra ele vai ser diferente, ó. Não vai ser aquele de todo dia, porque pra ele é diferente. É esse aqui, ó.

Pronto, cantamos parabéns pro Ethan, completando seu primeiro aninho. Eita lá, coisa mais boa, tá com a gente por aqui. Ai, ai, ai, ai, ai, ai, ai. Quem tá comigo? Iraci também tá lá no bairro Bortolão participando. Leuri Barbosa, oi, beijo, bom dia pra você. Oi, Dina, tudo bem? Olha quem tá aqui em casa trocando meu telhado. Quem? O Maia, né? É ele? É ele que tá lá, tá sintonizado com a gente também. Ele já me mandou vídeo lá de cima do teu telhado, menino de Deus. É a Sandra Dazzi que tá com a gente por aqui. Tá lá trocando o telhado, top demais, né? Não, o cara é caprichoso mesmo, pode confiar. Oi, Dina, bom dia, bom dia. É, toca o quê? Teodoro Sampaio, e manda pro Maguila do Sete Belo. Da onde que surgiu essa figurinha? Da onde? Quem que inventou isso aí? Alguém, né? Ah, alguém. O povo não tem tempo mesmo. Oi, Dina, quero participar do sorteio do pão de queijo da Cipes. Uma boa quarta-feira pra você. É Dinara Base, que tá com a gente por aqui. Beijo, bom dia. Fala, lixadeira, meu querido. Também tá sintonizado com a gente. Já mandou aquele recadinho pra cá. Mas quem? A Franciele Canani participando com a gente. O Leandro, beijo, bom dia. Oi, Dina, eu peguei meu kit, ó. Já pegou o kit? Gostou, menina? Coisa mais linda, né? Ai, olha lá. E a cerca que não pode faltar aqui em casa, tá vendo? Só a erva, né? Erva mate São José, tá lá, ó. Top demais da conta. Gostou? Coisa linda, coisa linda. Mas quem, mais quem, mais quem? Deixa eu ver. Bom dia, Dina. Bom dia, Mel, que tá sintonizada com a gente. Pois bem. Vamos? De som? Vamos de moto? Vamos? De... Não é essa que eu quero tocar. Eu quero tocar outra. Vamos tocar essa aqui, ó. Pronto. Aqui.

0: 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E tem recadinho, recadinho do pessoal da Lotérica Pé Quente. Quem tá chegando? Rodrigo, pra falar com a gente. Oiê!
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0: valendo pra você uma caixa de bisnagas de pão de queijo se pesa. É só você mandar seu recado pra cá. Só você mandar aquele bom dia caprichado pra gente que já tá concorrendo. Oi, Silvana, beijo, bom dia.
1: Bom dia, Dina. Silvana Faustino, aqui do bairro Monte Castelo. Queria participar do sorteio do pão de queijo. 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
0: Bom dia pra Mel também, que mandou aquele bom dia caprichado pra cá, mas quem tá comigo? Bom dia, Dina Elisandra Vieira do Tonial, também participando por aqui. Bom dia, bom dia, bom dia. Pra Denilce Filippini, participando do sorteio do pão de queijo. Mas quem? Oi, Dina, eu quero participar do sorteio do pão de queijo. É a Kelly Lene Bordin, do bairro Vista Alegre, oferece a próxima música pro pessoal da Mimos Pet. Aquele abraço pra vocês. Olha que chimarrãozinho mais lindo também. A Cecília Zonta tá comigo também, participando por aqui. Beijo, bom dia. Vem, participa com a gente, manda seu recado pra cá no 991237132. Oi, Tati, bom dia pra você, tá participando também por aqui. Bom dia, Dina, bom dia. Quem que é? Não sei, não me falou, gente. Não me disse. Um 11, lá do São Paulo.
2: Oi, bom dia, Dina, tudo bem? Quero participar do sorteio dos pão de queijo da Cipesa. É a Selo Siqueira. 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
0: Bom dia, bom dia. Bom dia pra Janete Moreski também, que tá sintonizada com a gente por aqui, participando. Beijo, bom dia. Oiê.
3: Bom dia, Dina, tudo certo?
0: Eu também, e você?
3: Do bairro Veneza. Tá com uma música à tua escolha pra nós curtir. Tô aqui fazendo a comida, né, o almoço. Fazendo umas panquequinhas.
0: Ai,
3: né?
0: Que delícia.
3: E daí gostaria de participar do sorteio do pão de queijo. Um abraço, bom trabalho.
0: Abraço pra você também. Ô, Dina, toca a próxima música à sua escolha. Uma feliz e abençoada quarta-feira. A Fabiana, que tá com a gente também por aqui.
4: Bom dia, Dina, tudo
0: bom
4: bem?
0: Bom dia.
4: Quero participar do sorteio do pão de queijo. Meu nome é Neldi Gandolfi. Obrigado.
0: Beijo, bom dia. Bom dia também pra Marisete, que tá participando comigo por aqui. Mandou aquele bom dia caprichado. Oi, bom dia, Mona Morgana. Como é que você está? Você tá bem? Hein? Você tá bem? Tá? Então tá bom. Um beijo pra Morga, que tá com a gente lá no Bom Jesus. E tá mandando um beijo pra irmã do coração dela, que é a Kelly, lá do Mimos Pet. Um beijo pra você, tá bom, minha gremista favorita? Pra você e pra toda a família. Sintam-se todos beijados e abraçados por essa grandona que tem um carinho gigante por todos vocês. Mas quem tá comigo? Bom dia pro Ali, que tá com a gente lá no Mato Grosso do Sul. Hoje tá na casa de manhã. Aí é coisa boa demais. Alexandre, querido, um beijo pra você. E um beijo pra dona Silvinha. Também tá sintonizada comigo. Coisa boa ter vocês por aqui, ó, dona Silvinha. Um beijo estalado pra senhora. Papai do céu, guarde, abençoe, ilumine sempre, tá bom? Um beijo. Beijo pra Veroni também, que tá com a gente lá na Medianeira, tá sintonizada com a gente, participando do sorteio. Mas quem, mais quem, mais quem? Oi, Dina, toca pra sua música e manda pra todo mundo. Eu quero participar do sorteio. Meu nome é Larissa, já tá participando também. Oi, Paulo Sérgio, beijo, bom dia pra você, bom dia pra Bom Jesus inteirinho ligado com a gente.

0: Fechou? Mais uma? Você perdendo tempo, né? Tem pão de queijo de presente. Bora, manda seu recado. 99237132. 11:02. Bom dia.
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0: Pois muito bom dia pra você. Ô, Dina, oferece música pra minha irmã do coração, Morgana. Também pra Carla, pra Dona Eder, pro seu Sassá e pras meninas. Pois então, um beijo pra Morgana, pra Carla, pra Dona Eder, pro seu Sassá e pra Antonella e pra Yasmin e pra Sofia. Pois bem, um beijo. Um beijo pra vocês, povo lindo, tá com a gente lá no Bom Jesus, sempre sintonizado. Oi, Dina, bom dia, aqui é a Elza, tô aqui no São Romero, ela me mandou uma foto do chimarrãozinho, gostosinho demais da conta.
1: Bom dia, aqui é o Jonathan Leonardo, da Formiga Serviços. Gostaria de entrar no sorteio do pão de queijo da Cipesa. Toque pra nós, caminhonete branca, do Paulo Mussolini.
0: Vou tocar, deixa pra mim, tá bom? Alô... Lázaro, tá sintonizado com a gente também por aqui. Beijo. A Kaline Toffolo também tá com a gente por aqui. Oi, beijo. Bom dia. Bom dia, bom dia, bom dia. Tem de sorteio pra você uma caixa com bisnagas de pão de queijo da Cipesa. Exatamente isso. Uma caixa com bisnagas de pão de queijo da Cipesa. Isso aqui eu vou mandar pro pessoal de Bom Jesus, que eles não gostam desse naipe de música aqui, ó.
2: Olha o Portal Gaúcho chegando aí, tocando uma marca especialmente aqueles que gostam de dançar um trancão, velho. Mas... bem, fandangueiro gurizada!

0: 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Bom dia, bom dia, bom dia. Agora 11 horas 15 minutos.
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0: Bom dia pra você, que me dá honra, o prazer da sua audiência aí do outro lado do rádio. O que que a gente esqueceu do Vande? Vande, meu Deus, um abraço pra você. Falamos de todo mundo, menos do Vande. Deus o livre. Abraço pro Vande. Dois abraços, três pra compensar a Vande. Quatro, abraço pra você. Deus do céu. Ana Maria Menegoto também tá sintonizada com a gente por aqui. Beijo, bom dia. Bom dia pra Dayana Zeneri, que tá com a gente também por aqui participando do sorteio. Beijo, bom dia. Bom dia, pro Ide. Como é que você tá, meu querido? Tá com a gente sintonizado também, rumando pros lados de São Domingos? Beijo pra você. Um beijo também pra Stephanie Narciso com a gente por aqui lá no bairro São Jorge, sintonizada, agarradinha na programação. O que que você quer ouvir, hein? O que que você não ouviu ainda hoje? O quê? Manda seu recado pra cá, indica seu som, manda seu salve que a gente bomba seu sucesso na programação da Momento FM. É só pedir, pede que a gente bomba, a gente toca por aqui. É? Vamos tocar o Coração Pirou? Coração pirou. Tá aqui, ó. Pronto. Magrão, ele, a banda dele e nós curtindo.

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1: Muito bom dia para você, agora 11:30.
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Pois bem. Bora fazer o sorteio juntos por aqui, eu e você. É, tava eu aqui, ó, arrumando as coisas, colocando os trem por aqui. Esqueci de colocar o fone, terminou a música de Namara. Que é isso? Pronto. Já tá tudo em ordem agora. Bora. Bora fazer juntos o sorteio por aqui, saber quem foi que faturou essa caixa com bisnagas de pão de queijo da Cipesa no dia de hoje. Pois bem. Tá aqui. Todas as mensagens carregadas, todo mundo que mandou mensagem pra cá, que participou com a gente. Tá aqui. Pronto. Aqui. Agora sim. Tá rodando. Vai escolher alguém na manhã de hoje pra ganhar uma caixa com bisnagas de pão de queijo Cipesa. Saiu. O telefone é o 99957-46-MOMENTO-FM. 499-9957-46-MOMENTO-FM. Bom dia, Dina. Gostaria de participar do sorteio do pão de queijo da Cipesa. Meu nome é Amanda dos Santos. Amanda dos Santos, foi você quem faturou, então, essa caixa com bisnagas de pão de queijo da Cipesa na manhã de hoje. É só passar aqui na rádio em horário comercial, retirar o seu pão de queijo, né? Retirar a sua caixa de bisnagas de pão de queijo Cipesa e saborear essa coisa deliciosa. Demais da conta, né? Que horário comercial. Onde é que fica a rádio, Diana? A rádio tá em novo endereço, Avenida La Salle 823, quase em frente ao colégio. Fácil demais de encontrar a gente.

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1: 15 faltando para o meio-dia.
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1: Pois bem, queridinhos, o meu coração agora 12, faltando pro meio-dia, eu vou indo agradecendo a audiência, a sintonia, a companhia, tô de volta amanhã, viu? A partir das 8:30 da manhã com o nosso mix por aqui. Leandro Fernando já tá chegando pra fazer companhia na tarde mais gostosa do seu rádio. Beijo, fica com Deus, fui!

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Bora, gente boa, estamos chegando. Vamos que vamos. A partir de agora tem Leandro Fernandes por aqui na programação Momento. Você que acompanhou a Dina aí no Mix Manhã, você que acompanhou o nosso horário reservado à política, né? Agora a gente chega por aqui para comandar o sertanejo classe A até as 13 horas. Vamos que vamos, né? Tarde de quarta-feira. Quarta Love, quarta dos apaixonados, 14 de outubro de 2026. Tempo tá daquele jeito, né? Não chove, aí também não faz sol, né? Desse jeitão aí, rapaziada do céu. Bora lá. Ó, temperatura marcando 21 graus nesse momento aqui na capital do milho. E a partir de agora a festa é com a gente por aqui. Você pode participar, interagir comigo. Fique à vontade, seja muito bem-vindo. 991237132, tá? Participe aí. Vamos lá. Vamos dando sequência por aqui na programação? Vamos dando play por aqui no nosso sertanejo classe A. Bora começando! Quarta dos apaixonados tem que começar assim, ó.

0: É isso, sucesso de Christian e Ralph na programação. 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Momento, agora meio-dia 29.
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6: Olá, ouvinte, tudo bem? Eu sou o Cadu Reis, repórter da Rede de Notícias Acaerte, e nesta semana vamos ouvir o diretor-presidente da Companhia Catarinense de Águas e Saneamento, Pedro Joel Horstmann. Qual a previsão de investimentos da Casam para este ano de 2026, presidente?
7: O foco da Casam é investir, né, em água e esgotamento sanitário. A nossa meta de investimento até o ano de 22 era em torno de R$ 200 milhões por ano. Em 23, quando o governador Jorginho Melo já assumiu, né, a Casam já fez 440 milhões de investimentos. Em 24, passou para 630 milhões de investimento. Em 25, chegamos a 750 milhões de investimento. E agora, no ano de 26, nossa projeção é chegar em torno de 860 milhões de investimento. Esse investimento está distribuído em todos os municípios da Casam, né, são 194 município que a Casam atende hoje, né? E percentual geralmente fica em torno de 50% em abastecimento de água e 50% em coleta e tratamento de esgoto.
6: Presidente, quais são os focos da Casam na aplicação de investimentos para estas duas áreas?
7: Investimentos estão concentrados na parte de água, em novas estações de tratamento de água, né? Em novos reservatórios. Nesses três anos foram feitos em torno de 200 reservatórios de aço inox ou aço vitrificado. 80% dos municípios de Santa Catarina estão recebendo esse tipo de reservatório. E o restante, os outros 20%, até o ano de 2028 vão receber. Todos os 194 municípios que a Casam atende hoje vai receber um reservatório de aço inox ou aço vitrificado. Além disso, foi feito em torno de 4 mil quilômetros de rede de água, só de rede de água pelo passeio, evitando intervenção na pista de rolamento. Além disso, em abastecimento de água, a gente fez em torno de 15 estações de tratamento de água nova. E esgotamento sanitário, a maior obra nossa hoje é a estação ali de hipotecas. Ela está com 90% já concluída. A ideia é a gente ainda até final do ano inaugurar ela, botar ela em pré-operação. É uma obra de R$ 280 milhões. Tem outras obras também aqui, né, no município de Florianópolis. Então tem várias obras de infraestrutura de grande porte e também de pequeno porte para poder ampliar a cobertura de abastecimento de água e também a oferta e o tratamento de esgoto.
6: Como funciona o programa Esgotamento Sanitário sobre Rodas e onde ele é utilizado como solução para ampliação deste serviço, presidente?
7: Dos 194 municípios que a Casan atende hoje, 140 municípios são menos de 15 mil habitantes. Para esse município, a Casan está adotando o esgotamento sobre rodas. O morador ele tem que ter uma fossa, um filtro e um sumidouro adequado, né, para tratamento. Já é a regra aprovada pela agência reguladora que esse sistema de tratamento é eficiente e eficaz e a Casan está adotando. Hoje, a Casan já fez em vistorias nas residências em torno de 45 municípios já, desses 140. Já estamos fazendo coleta em torno de 20 municípios, com um caminhão limpa a fossa e levando para uma estação própria da Casan ou para uma estação de um terceiro.
6: Este é o diretor-presidente da Companhia Catarinense de Águas e Saneamento, Casan, Pedro Joel Horstmann. Ficamos por aqui com o Minuto de Santa Catarina desta semana. Até logo.
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Muito bem, bora de volta, bora nós ver quem tá com a gente por aqui. Hashtag boa tarde, bora pra casa, fim de expediente. Ai, ai, ai, ai, ai. Aí tem que rir, né? Aí não tem o que fazer. Ô, dobradiça. Aí eu vou ter que dar risada, não tem muito o que fazer. Meio dia 17, bora pra casa. Fim.

E que fui eu que fiz, eu não fiz nada. Já inclusive, já rebati por aqui, rapaz. Você anda mandando umas figurinhas aí falando que fui eu que fiz? É, tá aqui, rapaz. Tá aqui, ó. Tá salvinho aqui, ó. Tem nem como você falar que não. Eu sei quem foi, mas não sei por que você falou que fui eu, então. Enfim, né? Vambora, né? Vambora. Vamos seguindo por aqui, bora com Gustavo Lima na programação.

0: Muito bem, tá aí o sucesso de Guilherme Santiago, meia-noite e meia.
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0: Agora 13, faltando para as 13 horas, com a gente por aqui, Auto Certo Veículos. 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

Vambora, tamo de volta por aqui na tarde, 8, faltando pras 13 horas. Tarde boa de quarta-feira, quarta dos apaixonados, quarta love. E aí, como é que você está? Tudo certinho? Galera já se dirigindo pras escolas, galera já se dirigindo pro trabalho. Desse jeitão aí, né? É, rapaziada. Tarde de quarta-feira e por aqui nós estamos. Vamos lá, trazendo mais música. Última sequência já do nosso sertanejo classe A, né? Daqui a pouquinho, qual é a sua por aqui nas ondas da 97.9? A rádio que é emoção o tempo todo. Momento FM, sempre com você, meu amigo. Bora lá, né? Vamos de som, sonzeira, bacana, top. Tem que ter música de fundamento, né? No nosso sertanejo classe A tem que ter, né? Bora com o Leandro Leonardo. Mulher brasileira. Ah, é diferenciada, é bom demais.

0: Você tá doido? Que moda é essa, meus amigos? Agenda rabiscada é o som de Cleiton e Camargo. Fechando assim o nosso sertanejo classe A. Já já, o qual é a sua por aqui?
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0: Agora 13:01, um ótimo início de tarde para você.
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Muito bem, 13 horas e 5 minutos, bora virar chave por aqui. Sertanejo Classe A ficou na saudade? É, ficou. Sertanejão Classe A volta amanhã, né? A partir do meio-dia 15 por aí, na programação Momento, né? Agora tem qual é a sua? Mas você participa, você me ajuda da mesma forma por aqui através do 991237132. Inclusive, quem me ajudar, quem participar comigo na tarde por aqui, vai concorrer a um kit diretamente da Fabrimed, é da rede Fabrimed. Participou com a gente, concorre esse kit aí, fechou? Manda o nome completo pra cá pra concorrer com a gente. É, meu amigo Causa, nem buzina mais, né? Desse jeito. O que que aconteceu, rapaz? Você foi, né? Você foi, nem buzina mais. Não, já foi melhor, viu? Ai, meu Deus do céu. Bora, né? Participa aí com a gente, manda o nome completo, vai concorrer a um kit personalizado da Fabrimed. Tarde boa, tá começando. E pra começar, vamos começar com o trio. Participação do Wilson do Agito, que é pra Jacuaiel Esqueleto. Assim, ó. É o sabor da uva. É

0: Anjos e Ação Grupo Bailaço Derretendo, fechando assim a primeira sequência do Qual é a Sua?
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0: Agora 13:16.
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0: Tarde, bora de áudio do ouvinte. Alô, alô, fala comigo, boa tarde.
1: Fala, Leandro Fernandes, grande Leandrão, tudo certo? Aqui é o Maia do Bugação, estamos aí ligadão no momento, daquele jeito. Toca pra nós aí, Edbrito Samuel, Semente do Amor, pode ser, irmão? Tamo aí daquele jeito, bom trabalho, nós.
0: Fechou, valeu, bora, quem mais por aqui, boa tarde. Participando aí do sorteio com a gente, Jane Maria Moreski, bora de áudio, alô, boa tarde.
2: Olha, meu bom, só que ele tá aqui, cidadão aí, e toca com o Gilberto Mar, capo de revista pra mim. Não, assino com X. Jorge Maia, assino com X. Valeu. Tudo de bom. Aldeuri Barbosa.
0: Bora que bora, quem mais por aqui? Boa tarde, Gelson Schmidt, trabalhando e curtindo a programação. Toca aí, Vidro do Perfume. Deixa pra nós, vai rodar por aqui na programação. Felipe e Rodrigo abrindo mais uma sequência por aqui com a música nova, né? O Boss. Essa ficou sensacional. Tendo, tendo pra...

0: tiver.
1: E aí? Atenda, Nathan.
0: Que sentimento,
1: Brasília. Que sentimento.
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0: Tá aí, sucesso corpo e alma, César Oswald. Para, não fala não, viu?
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0: Agora 29, faltando para as 14 horas. 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
4: Olá, ouvintes. Santa Catarina chegou a 41 mulheres vítimas de feminicídio desde o início de 2026. Os dados são do radar do feminicídio. Conforme os números divulgados, foram contabilizadas 39 ocorrências entre janeiro e outubro, sendo que 2 episódios tiveram 2 vítimas cada. O Oeste Catarinense concentra o maior número de mortes, com 13 vítimas, seguida pela região sul do estado. Entre os municípios com mais registros estão Criciúma, que aparece na primeira posição com 5 vítimas, Chapecó soma 4 mortes, enquanto Maravilha contabiliza 3, conforme o levantamento. Um dos dados mais preocupantes do levantamento é a relação entre as vítimas e os autores dos crimes. Em 79% dos casos, os responsáveis eram companheiros ou ex-companheiros das mulheres assassinadas. Com informações para a programação, o repórter Jocely Luiz.
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0: Aí o sucesso postinho de gasolina, essa é boa, hein? João Gustavo e Murilo, participação do Grilo na programação Momento. Agora 14 minutos, faltando para as 14 horas.
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0: Vamos de volta por aqui na programação. Tarde boa de quarta-feira, meu Deus do céu. Deixa eu ver quem tá comigo por aqui através de áudio. Alô, alô, boa tarde, fale comigo.
1: Boa tarde, meu nome é Edenilce Filippini, queria participar do sorteio da Pabliment.
0: Tá participando já, uma ótima tarde para você. Boa tarde, Leandro. Tudo bem? Me coloca aí no sorteio. Sandra Dazzi participando com a gente por aqui. Bora de mais áudio. Alô, boa tarde.
2: Boa tarde, Leandro. Sou Anália Baldiceira. Quero participar do sorteio.
0: Tá participando também. Boa sorte pra você. Você que ainda não mandou o recado, manda pra cá 991-237-132. Manda o um nomezinho completinho, bonitinho, pra concorrer com a gente ao kit personalizado lá da Fabrimed, tá bom? Manda o um recado aí, Natália. Tô prontinho pra te atender. Hoje sorteio um pouquinho antes, tá? O sorteio vai acontecer um pouquinho antes do habitual. Bora, trazendo moda, Panda, João Neto e Frederico. Os R$ 200. E essa história deu o que falar.

0: Eu amo amar você. Esse é o sucesso do Pérola Negra na programação Momento. Fechando assim a primeira hora do nosso Qual é a Sua? A gente vai ali e volta já já, é rapidinho, tá?
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0: Uma ótima tarde para você, agora 14 horas.
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0: Muito bem, estamos de volta por aqui na programação Momento. A gente segue a todo vapor recebendo visita aqui nos estúdios. Os pequenos grandes jovens estão por aqui. Boa tarde, como é que é o seu nome primeiramente?
1: Ellen.
0: Ellen tá por aqui, e o seu?
2: Meu é Cristiano.
0: Zé Neto e Cristiano tá por aqui com a gente. Olha só que bacana, ao vivo e a cores na programação Momento, né? Como é que vocês estão, tudo certo?
3: Tudo certo.
0: Vieram conhecer o novo espaço da Momento FM?
3: Sim.
0: É. E aí, agora eu quero saber de vocês, uma nota pro novo espaço.
1: 10.
0: E a sua? Sua nota?
2: 20/10.
0: Não, então tá bom. Olha só, tá cheio da gíria, 20/10. Gurizada, gente boa. E me diz uma coisa, vocês participam da programação?
3: Sim, participamos todo dia.
0: Inclusive, eu ouvi vocês falar ali uma vinheta que era da programação. O qual é...
3: Qual é a sua?
0: É, aí é bonito, viu? Momento FM é?
1: Emoção o tempo todo.
0: Gurizada, tá treinado, você viu? Curtindo a gente, que bacana. Feliz demais em receber vocês aqui nos estúdios. E voltem sempre aí quando quiser visitar a gente por aqui, tá bom?
1: Muito obrigada.
0: Uma excelente tarde pra vocês. Você continua participando com a gente por aqui, valendo o prêmio. Bora de som?

0: Tá aí o sucesso bom demais. Banda legal, participação Sétimo Sentido. Curva Perigosa.
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0: Momento, ótima tarde pra você, 14h16.
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0: Bora que bora! É emoção. O tempo todo. Eu já vou atendendo participação por aqui na tarde. Boa tarde, Leandro. E coloca no sorteio. Miriam Padilha, toca aí pra mim. Saudade Proibida de Simone Mendes. Valeu, tenha uma excelente tarde. Valeu, valeu. Ótima tarde por aí também. Deixa eu programar por aqui o som Saudade Proibida, Simone Mendes. Está na programação, momento já, com certeza. Boa tarde, Leandro, me põe no sorteio. Amanda Lopes participando com a gente. Boa tarde, boa tarde. Gostaria de participar do sorteio da Fabrimed. Roda alguma do Henrique Juliano das Antigas. Luciana Stefanello. Boa tarde, boa tarde. Aqui é o Jonathan. Leonardo de Almeida participando do sorteio por aqui com a gente. Valeu, boa tarde. Gostaria de participar do sorteio e pedir a música Morena do Carro Vermelho, Salete Marques. Bora de áudio, alô, fala comigo, boa tarde.
12: Boa tarde, meu nome é Ellen.
13: E meu nome é Cristiano.
12: E nós queremos pedir uma música para o Momento FM da Janete Cristiano, qualquer uma.
13: Qualquer uma da Zé Neto
0: Cristiano. Muito bem, Zé Neto e Cristiano na programação Momento.
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0: Tá aí o sucesso bom demais, Simone Mendes e a Saudade Proibida. Fechando assim mais uma sequência, bora que a gente volta já. 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Agora 14:30.
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0: tô por aqui. Momento FM. Bora lá, né? Vamos dando sequência na tarde. Deixa eu ver quem tá com a gente por aqui através de áudio. Alô, boa tarde, fala comigo.
1: Boa tarde, Leandro, tudo bem? Franciele, Lotaria da Luz, aqui do bairro Cunheira. E gostaria de participar do sorteio do kit da farmácia. Beleza? Uma boa tarde para todos.
0: Fechou, valeu participando, bora mais áudio.
2: Boa tarde, é o Cauã do Jardim Tarumã e queria participar do sorteio da Fabrimed e pedir uma música do Baitaca. Nego bom não se mistura, se for atendido agradeço. E tamo na escuta do teu programa aí, não tem horário, mas nós estamos escutando pelo celular mesmo. Aquele abraço. Tamo desde as 6 horas acordado aí na escuta do programa de vocês.
0: Aí é bonito.
2: Um abraço, até.
0: Valeu, um abraço aí, eu dou valor, né? Desde cedinho com a gente, aí tem que dar valor, né? Boa tarde, gostaria de participar do sorteio da Fabrimed, Silvia dos Santos. Boa tarde, Delmir Base, participando com a gente por aqui também. Vamos lá, trazendo o som. Essa aqui, ó, é uma história complicada, né? Essa história aí de... Quem tem saudade de ex é porque sofre demais.

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0: Agora 15, faltando para as 15 horas.
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5: 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We'll be right back.

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2: Muito bem, 10, faltando para as 15 horas, Unidade Móvel Momento, circulando comércio com ele, Cris Júnior. Vamos lá. Bora lá, bora lá. Trazendo informação. Cris Júnior tá rodando a City, diretamente da Fabrimed, que tá sorteando por aqui um kit também. Alô, Cris, boa tarde.
3: Muito bem, Leandro Fernandes. Olha só, rapaz, minha parada é aqui na rede Fabrimed. Inclusive, você tá sabendo, assim como os demais ouvintes, que hoje a rede Fabrimed conta com um laboratório de manipulação para você que precisa do seu medicamento manipulado. Você que tá aí, de repente, pensando naquele medicamento para você ser mais calmo, mais calma, para você que tá tomando as canetas emagrecedoras. Atenção, que a Denise tá aqui, porque esse recadinho vale a pena para que você está fazendo, presta atenção, que inclusive está no tabloide no mês de outubro, um medicamento que você vai cuidar muito bem da sua saúde e também da sua família com a rede Fabrimed, né, Denise? Boa tarde.
4: Boa tarde, Cris, tudo bem? Sim, e chegamos em outubro, né, passou bem rápido esse ano, a gente nem viu passar. E muitas vezes, qual que é a pergunta? Como que está o cuidado com a saúde? Cuidando da saúde, muitas vezes a gente acaba esquecendo do cuidado com a saúde. E como você comentou, as canetas, elas estão sendo muito utilizadas e é uma rotina que as pessoas estão cuidando ali, estão procurando perder peso ou melhorar, quem sabe, a sua autoestima ou algo assim, na redução do peso corporal. E o que as canetas acabam fazendo? Você acaba não se alimentando muito bem ou acaba perdendo muitos nutrientes ou não ingerindo muitos nutrientes. Pensando nisso, nós montamos um box, é uma caixa que possui alguns manipulados que vão auxiliar esse processo de emagrecimento juntamente ali com as canetas. Então, qual que são algumas queixas? Primeiramente, muita queda de cabelo ou até mesmo enfraquecimento de unhas. Pensando nisso, fizemos o Pantohair, que ele vai auxiliar ali na questão de reduzir a queda de cabelo, repor esses nutrientes que acaba que você não ingere. Uma outra queixa é o funcionamento do intestino. Você reduz a ingestão de muitos alimentos, até mesmo hoje reduz a ingestão de fibras. Nosso intestino, ele precisa de fibras e precisa funcionar de forma adequada. Então, foi feito as fibras para complementar e fazer com que esse cliente ele consiga fazer um fluxo intestinal bacana. Pensando em pele também, em cabelo, e complementando isso, porque a pele fica mais flácida ou algo assim, colocamos o Genuin. O Genuin é um colágeno diferenciado que ele vai auxiliar ali na melhora da pele, melhora do colágeno da pele e vai fazer com que a pessoa não fique com uma flacidez tão exagerada. E o que acontece? No processo de emagrecimento, como muitas vezes a comida ela é algo que deixa a pessoa mais tranquila e reduz a ansiedade, para que essa redução de alimentação não cause tanta ansiedade, tanto estresse, nós colocamos o Naturcel, que ele é um ativo também natural, que vai auxiliar ali reduzindo o estresse e melhorando ali a questão da ansiedade, complementando essa caixa que vai complementar o uso da caneta. Aí o que acontece? Vai ajudar esse cliente que está utilizando a caneta a repor os nutrientes, a melhorar ali tanto pele, cabelo, intestino nesse processo de emagrecimento.
3: Ou seja, então vocês hoje trabalham com essa linha de medicamento manipulado e baseado no que o cliente precisa conforme a transcrição médica também.
4: Exatamente. Como tem muitos medicamentos que elas necessitam de prescrição médica, e claro, tem muito nutricionista, médico que eles possuem sua prescrição. Então, já é algo bem específico para o cliente. Mas caso o cliente não possui uma prescrição e ele tem alguma queixa que a gente possa incluir ativos que são isentos de prescrição, conforme a queixa do cliente, nós conseguimos fazer manipulados bem específicos e formulados para cada cliente. Então, preciso de algo para melhorar meu intestino, preciso de algo para reduzir o meu nervosismo, ou algo assim. Então, os ativos que eles são isentos e que a gente pode tranquilamente fazer a indicação. Então, precisa ver aqui, a gente relata qual é a queixa e a gente vai conseguir incluir uma fórmula bem bacana.
3: Olha que legal. Então, você já sabe, precisou de um medicamento manipulado. Antes de tudo, dá uma passadinha aqui na rede Fabrimed do Ladito Hospital Regional São Paulo. Você vai conversar com a Denise, que é a gerente da manipulação aqui. Ela vai dedicar uns minutinhos e vai explicar para você a melhor forma de se tomar esse medicamento também, né, Denise?
4: Sim, claro. Nós não vamos somente passar uma formulação, né? A gente vai indicar qual o melhor horário para tomar, vamos auxiliar ali na questão de como tomar, qual que é a melhor forma, se precisa ser em jejum, tudo isso a gente vai auxiliar para esse cliente. 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
3: 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Volto com você no estúdio, Leandro Fernandes, Cris Júnior, direto da Fabrimed para o Canhão de Audiência, Momento FM, a rádio que é emoção o tempo todo.
2: Muito bem, Cris Júnior, no comércio, daqui a pouquinho ele tá por aqui na programação, né? Hoje, um pouquinho mais cedo, ele vai assumir a programação por aqui. Daqui a pouquinho ele chega por aí. Bora fazer o sorteio do kit da Fabrimed que a gente tinha por aqui pra sortear. Né? Chegou a hora, né? Felizmente aí não deu tempo de atender todo mundo. Agradeço a cada uma que participou comigo. Fica à vontade. Gratidão aí por participar. Continue na programação, fica à vontade aí. A casa é sua, você é sempre bem-vindo. Mesmo que seu nome não tenha sido dito, você vai estar participando, tá? Fica tranquilo. Bora sortear por aqui. Sorteador na tela vai começar a girar. E parou aqui. Quem faturou um kit personalizado da Fabrimed foi Salete Marques. Parabéns. Só passar aqui na Momento, retirar o seu kit personalizado da Rede Fabrimed. Por aqui a gente vem trazendo música. Gustavo Lima.

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1: Agora 15:03.
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1: Quinze horas e 7 minutos, gente boa. Assim, eu aproveito o gancho também e tiro meu time de campo, porque na sequência, Cris Júnior assumindo a programação um pouquinho mais cedo, vai assumir daqui a pouquinho. Eu retorno à noite por aqui no É Bailão a partir das 20 horas para comandar o É Bailão com você. Pra você que participou e interagiu comigo na tarde, muito obrigado. E a gente se fala hoje à noite por aqui nas Ondas da Momento. Chegando minhas últimas por aqui, começando com o Navisson.

0: o som do musical São Francisco, Morena do Carro Vermelho, fechando a participação do meu colega Leandro Fernandes. E a partir de agora tem Cris Júnior assumindo o comando por aqui, juntinho com você, ligadão, curtindo a gente em alto e bom som. Momento FM. É, qual é a sua até as 4 da tarde, depois tem Toca Tudo, já já tem Túnel do Tempo e você continua participando comigo, 991237132. Cris Júnior a partir de agora chegando pra fazer o que eu amo na rádio que eu amo pra você ouvinte, que é a razão principal do nosso trabalho hoje, um pouquinho mais cedo, alguns minutinhos mais cedo do nosso horário habitual aí, né, que é as 4 horas da tarde. Você tá bem? Tá trabalhando? Tá descansando? O que você tá fazendo aí nessa tarde de quarta-feira? Tarde essa, tempo nublado na capital do milho, temperatura marcando 21 graus, na esperança do sol aparecer e da chuva ir embora. Né? Não, é só eu que tô assim, né? Nessa expectativa, mas tudo tá se encaminhando aí para que nos próximos dias o tempo melhore um pouquinho. 3:15 agora. Qual é a sua? Pede seu som, fica à vontade. Quarta-feira, hoje a famosa quarta-feira love, a quarta-feira do sofazinho, a quarta-feira do futebol com a galera. Já estamos na metade de mais uma semana, 14 de outubro de 2026. Bora, segue, qual é a sua? Agora 15 horas e 15 minutos. Boa tarde.
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Tempo todo é o som da momento. Um abraço pra você. Bom trabalho, é, pra você que tá aí trabalhando. Bom descanso pra você que tá descansando. Ótima tarde, vem ser feliz, curtindo a momento e ouvindo o Cris.

0: Aê, 40 graus. Quem pediu? Indicação do Gelson Schmidt está aí. Está aí sempre na audiência 97.9. Assim como ela, Iraí Bordin também está com a gente.
1: Galerinha, essa é pra acabar com o pequi de Goiás, né? Acabou o pequi, acabou a pamonha. Essa música é top.
0: Ela tá ouvindo é no volume máximo mesmo. Ouvinte no momento, curte o som da 97.9 no gás, como diz a gíria aí, né? Ouve no galeto. No galeto. E que fervo os alto-falantes, né, Iraí Bordin? Oi, Salete, Sandrin Lago, tudo bem? É, não é o teu relógio que está aí com as horas atrasadas, não. É o Cris que se adiantou hoje. É, Cris Júnior, se adiantei hoje, se adiantei. Né, Gelson Schmitz? Não, eu sou um funcionário exemplar e eu, ao invés de chegar atrasado, eu chego adiantado. Faz uma hora adiantado. Uhum. Quem mais tá aqui? Ô, Cris, tô fazendo o que no mercado Bugans primeiro? Eu tava lá trabalhando, né? Ó, já fui no Econômico, já fui no mercado Bugans, já fui na Fabrimed, já fiz mais um montão de coisa e agora tô aqui. Vocês acham que a vida é boa só sentar aqui, ligar o microfone e falar? Escutar música? Não, filho, tem que correr atrás, né? Tem que trabalhar. Essas horinhas que eu tô sentadinho aqui, aí sim eu tô de boa, aí eu tô tranquilinho, tô descansando, tô conversando aqui contigo, mas nas demais horas do dia, aí o bicho pega. Nos bastidores o bicho pega. Cris, toca pra gente aí, Rogério Magrão. É, o sorteio da Fabrimed já foi, né? O kit aí da Fabrimed já foi. Mas eu, daqui a pouquinho, a partir das 4, eu vou liberar 2 almoços do restaurante Sabores da Ana. Hoje é quarta-feira. Qual pessoinha você vai convidar para almoçar ou jantar com você no Sabores da Ana? Já pensou? Já pensou? Tá pensando ainda? Então tá, até as 4 você pensa e aí depois das 4 você participa então desse sorteio que eu vou liberar nosso WhatsApp para você participar aí. Restaurante Sabores Ana patrocinando 2 almoços ou 2 jantares, você escolhe. Agora 29 minutos faltando para as 16 horas.
2: O governador de Santa Catarina, Jorginho Melo, recebeu uma comitiva de representantes de países árabes na Casa da Agronômica em Florianópolis. O encontro teve como objetivo ampliar as relações comerciais e discutir oportunidades de investimentos entre Santa Catarina e países do Oriente Médio e do Norte da África. Participaram representantes do Marrocos, Bahrein, Kuwait e Catar, além de integrantes da Câmara de Comércio Árabe-Brasileira. Durante a agenda foi firmado um memorando de entendimento com o Marrocos para fortalecer parcerias nas áreas como agricultura, saúde, educação, tecnologia, turismo e comércio. Com informações para a programação, repórter Jocely Luiz.
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0: A rádio que está sempre, sempre 24 horas com você e por você. Eu gordinho falante aqui na tarde junto contigo, porque é tão bom estar com você. Você gosta da minha companhia? Você gosta? Ah, é, mais ou menos, mais ou menos. Tá valendo. Eu gosto é da sinceridade. Ô, meu amigo dobradiça, tudo ótimo, tudo bem aí, queridão? Como é que você tá? Bonzinho? Arrasado, deixa eu ver, na peleia. Um abraço a todos os queridos e amigos motoristas. É a galera que tá aí no trecho, na rodagem. Nossos heróis da estrada, os queridos amigos caminhoneiros. E a galera do comércio, o melhor comércio do Brasil, como eu sempre digo, falo e repito, né? 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

0: sua, tá aí, sucesso Grupo Mendes é Mais com a Simone Mendes, P do Pecado. Assim vamos fechando todas do Qual é a Sua de hoje. Daqui a pouquinho tem Toca Tudo, já já tem Túnel do Tempo. Eu preparei uma sequência top. Afinal, recordar é viver. E hoje é quarta-feira, merece um Túnel do Tempo diferenciado. Agora 12, faltando para as 4 da tarde.
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0: 1985, uma das músicas marcantes da carreira de Elton John.

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4: Agora 16 horas e 5 minutos.
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4: Tá na Momenta, bom demais. Música boa, alegria, um show e a sua companhia sempre com o gordinho aqui, ó. Eu fico feliz demais. E a partir de agora, o nosso querido Toca Todo Momento, começando. Toca Tudo. E o Cris Júnior, eu sigo berrando nos alto-falantes aí do seu som. na sua casa, no seu trabalho, no seu carro, no seu caminhão, no sítio, na fazenda, nos bairros, no centro, comércio todo ligadinho, curtindo, ouvindo Momento FM, desejando a você sempre uma ótima tarde, que papai do céu te abençoe e te proteja, cuidando de você e das pessoas que são verdadeiramente importantes. Seguimos juntinhos até as 19 horas ao vivo para todo o Brasil.
10: Brasil!
4: E o Toca Tudo, você sabe que você participa e sempre concorre a prêmios, e hoje é quarta-feira, a famosa quarta-feira, a quarta-feira love.
11: É o amor!
4: Metade da semana, a quarta-feira do sofazinho. Pra quê, Cris Júnior? Aí você escolhe, né? Pra namorar, pra sentar, pra assistir um filme, uma novela, assistir um futebolzinho. É a quarta-feira, meiuca da semana, pra você jogar aquele futebolzinho com a galera, aquele carteado com a turminha também do baralho aí. Você escolhe, você define como vai ser o rumo da sua quarta-feira. Mas que ele seja bom, que ele seja incrível e maravilhoso, igual você, ouvinte da Momento FM, esbanjando simpatia e alegria, fazendo bem, sem olhar a quem. E com toda certeza, sendo muito feliz. 991237132. Quem que você vai levar almoçar ou jantar nos Sabores da Ana? Quem tem que me contar? É o filho, é a filha, é pai, é mamãe, é vovô, é vovó. Vou sozinho, Cris Júnior, tá valendo. Vá, tá valendo. Aí você escolhe a sua companhia. Vou levar a esposa, Cris. Bem que faz. Vai levar o esposo? Bem que faz também. O crush? Cris, vou levar a sogra, pra jantar fora. Vai levar a sogrinha pra jantar fora? Então bora. Almoçar? Bora. Você vai escolher. Almoço ou jantar? Grava um áudio, manda pra mim. Quer compartilhar um pouquinho da sua tarde também? Quer mandar aquela fotinha me mostrando o que você tá fazendo nessa tarde abençoada e maravilhosa de quarta-feira? Tá valendo. Toca Tudo, um programa feito especialmente... especialmente pra você.
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4: Momento São Vem Ser Feliz, curtindo ao momento e ouvindo Cris. 411, sempre seu homem. Cleiton e Camargo,

0: você amou antecipado, aí tá aí sofrendo agora, né? Não se antecipe mais. Ame no tempo certo. Coach Cris, Coach Cris. Momento FM. Agora 4h19, ótima tarde pra você.
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0: Com a gente por aqui no Toca Tudo até às 5 da tarde, um timaço de anunciantes. 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

0: número 1 do seu rádio, a melhor frequência, a 97.9, 30 mil watts de potência. Indo mais longe para ficar sempre pertinho de você, né, Leuri Barbosa? Fala comigo, Leuri.
1: Boa tarde, Cris. Cris, que é o Leuri Barbosa. Cris, tá com o famoso Cris e Ralf, escolhe uma. Que hoje é o aniversário, tô merecendo, né? E me faz um sorteio que tiver na rádio aí.
0: Tá de aniversário hoje?
1: Valeu, tudo de bom. Ô, Cris, fui hoje almoçar no sabor de que ingresso aí na rádio. Fui hoje, minha filha. Agora, se eu ganhar hoje não, eu vou levar o namorado. Valeu.
0: Ah, legal. Tudo bom. Ô, Leuri Barbosa. Cris, hoje tô ficando mais velho. Tá de aniversário, meu querido. Parabéns. Muitas e muitas felicidades. Grande abraço, Leuri. Tá sempre participando, sempre interagindo com a gente nos programas aqui, né, Leuri? Ei, aí é bonito, meu querido. Aí é bonito. O Leuri, ele está amando agora, né? Tá amando. Uhum. Amando da namorada. A namorada manda e ele obedece. E que não obedeça pra ver, né, Leuri Barbosa? Você já não canta chinela na orelha? Alô?
2: Fala, Cristiano Júnior. Já eu sou o Schmidt Chachim.
0: Buenas.
2: Vai aí na peleia. Me coloque no sorteio aí de 2 jantar. No Sabores da Ana aí. Ah. Levar a Amada lá jantar, né?
0: Amada minha, me lembrei dessa música agora. Vamos tocar isso aí então. Gelson Schmitz. O que é esse trator aí? Esse trator é pra disfarçar que você trabalha um pouquinho, Gelson Schmitz. Azabe, chover. Quem mandou vídeo pro gordinho aqui?
3: Boa tarde, Cris. Sou no treinador bom, mostrando aqui do Bairro Romero. Manda uma música bem bonita para nós. Quero participar do sorteio dos Sabores da Ana. Alô! Potência!
0: Valeu, Nathaniele. Que vídeo é esse? Vou abrir, vou abrir. Ah, ela tá tomando um tereré. Isso! É o mate gelado, mate frio. Um mate frio. Valeu, Nathaniele. Abrindo mais uma sequência do Toca Tudo. Cris e Ralf, Nova York. Um abraço para toda a equipe e restaurante Sabores da Ana. Estão ligadinhos com a gente lá, né, minha amiga Ana, meu amigo Paulo Rustro e toda a galera. 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

0: Bruno Marrone. Aquela oportunidade para você gravar um áudio, mandar para quem você quiser. Não fica largando as ideias aí, Crio João. Não fica largando as ideias. Toca tudo, participa 991237132. Participação valendo 2 almoços ou 2 jantares nos Sabores da Ana, lá do ladinho do Hospital Regional São Paulo, aqui em Chanchere. 26 minutos faltando para as 17 horas, meu querido amigo Jocely Luiz, destacando e deixando você, ouvinte do Toca Tudo, bem informado. Tá chegando a informação da hora.
1: Olá, ouvintes. A Justiça do Rio de Janeiro suspendeu a autorização para o Vasco da Gama enfrentar o Boca Juniors da Argentina no Maracanã pela semifinal da Copa Sul-Americana. A partida está marcada para 20 de outubro às 21h30. A decisão foi tomada após pedido do consórcio Fla-Flu, responsável pela administração do estádio. O Vasco informou que apresentou um pedido urgente para tentar reverter a decisão. O clube argumenta que a mudança de local provocaria dificuldades logísticas, já que 46.014 ingressos haviam sido comercializados. O estádio Nilton Santos foi apontado pela Justiça como alternativa apta a receber o confronto. Com informações para a programação, o repórter Jocely Luiz.
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0: preciso saber da sua vida. conta aí, coisa linda. É que você tá curtindo o momento em casa ou no trabalho, inclusive. Bom trabalho pra você que tá aí, cansadinho, cansadinha. Mas não te entrega não, hein? Não, bora lá. Bora espantar essa preguiça, essa canseira, quer dizer. Bora espantar essa canseira. Vambora, vambora, segue por aqui, toca tudo. Eu vou animando como eu posso aqui a sua tarde. Espero que eu consiga pelo menos arrancar um sorriso desse belo rosto. Cadê o sorrisão? Cadê? Aqui, ó, a mãe da Iraí Bordim. Que foto mais linda. Oi, Iraí Bordim, um abraço pra sua mãezona, então. Beleza. Já te coloquei no sorteio também, Iraí Bordim. Diz que vai levar a bebê. Meu bebê, Cris, tá me ajudando aqui, ó, e ouvindo você. Ah, legal. Um abraço com carinho aí pra sua mãe, tá bom, Iraí Bordim? Faceira, feliz da vida. O que ela tá comendo? Ah, estão fazendo pastel? Pastelzinho de frango? Pastelzinho de frango, é. Lanchinho da tarde tá garantido por aí. Quem mais? Alô?
1: Oi, Cris Júnior, tudo bem? Aqui é a Adriana Gasperini. Estamos aí esperando a chuva, que parece que já tá vindo de novo.
0: Eu nem me fale, chuva.
1: Coloque a gente aí no sorteio. Se eu ganhar, eu vou dar pro meu pai e minha mãe essa vez, pra eles irem jantar ou almoçar juntos.
0: Que chique, vai presentear o papai e mamãe com o almoço ou jantar dos sabores da Ana. Quem mais? Não, nem me fala em chuva, né? São Pedro, velho, tá... Ah, não sei o que tá acontecendo, tem que dar uma prosa de São Pedro. Não quero prosear, não. Ô, Leandro Lopes, valeu, diz que vai levar a esposa pra almoçar nos sabores da Ana por conta da Momento FM. Caixa d'água.
2: Boa tarde, Cris, na escuta, quero participar do sorteio dos almoços dos sabores da Ana.
0: Sim, senhoria, tá participando já, meu querido Jefferson. Alô.
3: Oi, Cris, boa tarde. É Carmen Yara aqui do bairro Veneza. Tá com uma música à tua escolha. Tamo aqui, eu e a Regina, tomando chimarrão. Uma ótima tarde pra você, tudo de bom.
0: Oh, valeu, valeu, Carmen. Um abraço pra você e pra Regina, a duplinha, né? A duplinha. Tomando chimarrão, curtindo o momento, sempre em alto e bom som. Não é Jefferson, Cris, é o Rafael Gavasso. Viu só? É o Rafael Gavasso. Meu Deus. Oi, Nani. A Nani pediu pra curtir e vai ouvir Porcelanato. Ô, Nani, era Porcelanato com o Panda? Agora vai essa aqui. Se era o Porcelanato com o Cleito Borges? Tem que me avisar, tem que me avisar. Eu escolhi essa aqui.

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1: Tudo pago, tudo pago. Panda, uma decepção no amor, essa música. Como assim, Grijuna? É, camarada, comprou apartamento, colocou porcelanato, suíte, com não sei o que, hidromassagem. E aí deu B.O., né? Aí deu B.O. tá vendendo o apartamento aí. O Panda, né? Alô?
2: Oi, Cris, tudo bem? 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
1: 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Alô?
3: Boa tarde, Cristiano Tubarônico.
1: Bolacha pintada.
3: Como é que tem, meu homem?
1: Bom? Tô bem, graças a Deus.
3: Pouco bom, né?
1: Nas horas do céu.
3: Temos finalizando o dia, voltando de Vargião, a terra da meteoro, sentido a capital do milho Chancherê, positiva!
1: Pose!
3: Seguinte, meu nobre campeão! Manda um alô pro meu amigo Xuxa! Da mecânica Xuxa Motos.
1: Levei
3: a poderosa lá para fazer a manutençãozinha hoje lá. Né? Escutei nas conversas aí que pelo telefone que ele também é ouvinte. É. Momento, ouvinte Tubarônico.
1: Que beleza!
3: Valeu, Cristiano Tubarônico. Um abraço.
1: Valeu, Bolacha Pintada. Abraço para o amigo e proteção divina no trecho. Tá aí o Bolacha Pintada esbanjando. Simpatia e alegria sempre, né, Bolacha? Quem é o Xuxa? É o Xuxa? Agora me lembrei daquela musiquinha lá, hilarilarilê, oh, oh, oh. É pra turma do Xuxa que eu vou mandando meu alô, asa Xuxa, velho. Aí o bicho é ligadão com a gente, então. Se é amigo do Bolacha Pintado, é nosso amigo também, né? Tamo junto.
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1: Agora faltando 10 minutos para as 17 horas.
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1: Eita, Brasil, velho. 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
1: Muito bem, 8 minutos faltando para as 5 horas da tarde. 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
1: Bora que bora, toca todo momento, toca tudo. Você pede, você comanda a programação aqui, ó, na sua. 24 horas no ar com você e por você. 19 graus a temperatura. O tempo se ajeitando, parece que vem chuva. De novo, de novo. Já o Peter Scheuer tá chegando aí, destacando a previsão do tempo. Ô, Charles, que vídeo é esse aí? Bora botar essa pesada pra trabalhar aí, meu querido. Só você trabalhando na oficina e o resto sentado tomando chimarrão?
15: Meu amigo Cris Júnior.
1: Meu Charles.
15: Boa tarde, gordinho falante. Deu uma olhada aí, pia.
1: Não.
15: Não quer vir sentar e tomar um chimarrão também?
1: Não existe.
15: Tá louco, Caio Sica, pediu pra você trazer a coca aí, ó. Manda uma música caprichada pra esses pocavoia sentado aí, ó. Um trabalhando e 5, 6 sentados.
1: Esse é o nosso Brasil.
15: Esperando o Bolsa Família aí, eu acho. Manda um musicão caprichado, aquele abraço do nego velho aí da Mecânica do Estilo, e manda uma musicona caprichada pra todos esses vadios sentados aí, ó. Manda aquele abraço pra todo mundo da Rádio Momento aí, pra todos os ouvintes e pra todos os clientes da Mecânica do Estilo, meu amigo. Beijo do nego velho pra você, gordinho. Obrigado pela visita. Valeu? Tchau, obrigado!
1: Ô, Charles, valeu. Grande abraço pro amigo também. O Sica tá aí sentado, né? Pra variar. Não, daí é o seguinte, daí vão atrapalhar o serviço dos outros, foi o que eu te expliquei hoje, porque que muitas vezes eu não fico passando aí nos clientes toda semana, todo dia, é pra não atrapalhar o trabalho, eu sei que a oficina tá cheia, por isso que eu não vou aí, né? Aí tá o Sica lá agora, atrapalhando o Tito, que o Tito parou pra dar atenção pro Sica, o Charles parou, a Cid parou de trabalhar também, aí chegou mais um rapazinho que tá sentado lá em cima dos pneus lá. Ah, resumindo, pode baixar as portas da oficina, pode fechar hoje e não rende mais o serviço, né?
16: Fala, Cris, tudo bem? Aqui é o Luiz Henrique. Manda uma música do Travé aí, como meu pai gosta do Travé, daí por isso.
1: É, o seu pai gosta de ouvir e curtir o Travé? Pois bem, vamos tocar então pra deixar o seu pai feliz. Corpo e alma, Travé, 3 vícios.
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0: Trevé Corpo e Alma. 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
0: Meu nobre amigo Peter Scheuer, 18 graus a temperatura, finalzinho de tarde, quarta-feira, metade da semana. E esse tempo, Peter Scheuer, vai dizer que vai chover de novo? Conta pra gente.
3: A quinta-feira vai seguindo com tempo instável. Ainda tem previsão de chuva, mas não ruim o tempo todo. Vai intercalar com bons períodos de melhora, onde o sol até aparece momentaneamente, mas a condição de chuva ainda existe. Então, é bom levar um guarda-chuva, uma sombrinha, uma capa de chuva, para não ser pego de surpresa, porque em momentos, nuvens carregadas acabam se propagando sobre a região e podem reforçar novos episódios de chuva a qualquer hora da quinta-feira. Durante a sexta-feira, o tempo volta a firmar novamente, o sol aparece, acaba predominando, mas à tarde e à noite volta a ter pancadas isoladas. Sábado e domingo, tempo bom, tempo firme, se tiver alguma chuva é de forma rápida e bem isolada à tarde. Frio durante as madrugadas e manhãs, mínimas de 10 graus, 12 graus aproximadamente no sábado, 8 graus ali no domingo para segunda-feira. E durante as tardes, temperaturas confortáveis, próximas dos 20 graus, e o sol acaba predominando ao longo do fim de semana. Finalmente, uma condição mais estável, uma notícia boa para todo mundo. É, lembrando que não vai demorar muito para voltar a chover. Provável que na metade da semana que vem para frente já volta a ter pancadas. Peter Scheuer, meteorologista com a previsão do tempo.
0: Isso aí então, Peter Scheuer, obrigado pelas informações. 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

0: Um montão de participações atrasadas aqui, deixa eu atender. 4h26, quem mandou o áudio?
1: Boa tarde, meu amigo Cris. Tudo bem, meu amigo? Tudo aqui ótimo. É o Ezequiel Pinheiro.
0: Você tá bom?
1: Sintonia aí, meu amigo. Bem Momento FM, emoção o tempo todo. Me coloca aí no sorteio do restaurante da Ana. Os sabores da Ana, meu amigo. Aquele abraço, tamo junto.
0: Valeu, valeu, Ezequiel Pinheiro. Tamo junto, valeu, queridão. Sempre participando.
2: Boa tarde, Cris. Pedro Antônio do Daniel, me coloca no sorteio dos sabores da Ana.
0: Beleza, valeu, Pedro Antônio. Gostei da foto do seu status aí, tá? Gostei da foto. Foto de um gato, foto de um gatinho. Ô, Cris, tô ouvindo você, sempre desejando uma abençoada tarde. Roseli Raimondi, né, Rosileia? Rosilei, tá lá. Grande abraço pra você, tudo de bom. Ivo Barbosa, trabalhando ligadão na melhor do sul do mundo. Me coloca no sorteio, Cris. Se eu nesse almoço, eu vou levar a patroa pra almoçar nos sabores da Ana. E ela vai adorar, Ivo Barbosa. Você vai fazer uma média legal, é... Aquela comidinha, aquele temperinho gostoso, caseiro, x-salada delicioso. 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Cris, passando para dizer que estamos na escuta por aqui. E a sorteio nos coloca aí a Miriam Padilha no João Winkler. Abraço para você e para a família aí, Miriam Padilha. Alô!
3: Daí, Cris, boa tarde, é o Edson da Fêmea. Tarde, uma música aí, estamos aí te escutando.
0: Bem que faz.
3: E um alô pro Celso lá e ele não te levou os peixes ainda,
0: meu. Nada.
3: Vamos aí tomando um verde. Tô escutando, Cris.
0: Beleza, meu amigo Edson. Tomando um chimarrãozinho. É, o Edson só manda foto. O Celso, né? O Celso, o Edson. O Celso só manda foto. Só foto. Aham. É de manhã, é de tarde, é noite. Ele tá pescando, tá mandando foto. E peixe. Tá na minha frigideira lá em casa, nada, rapaz. Já comprei até azeite, óleo. Comprei até óleo pra fritar os peixes. Já venceu o óleo, já. Nada. É o que eu digo, né? Foto não é convite. Alô.
4: Boa tarde, Cris. Tudo certinho?
0: Tudo
4: aqui
0: ótimo.
4: É a Tatiane Gonçalves da Silva, curtindo a tua programação aí. Também quero participar do sorteio dos sabores da Ana. Vamos dar uma folga para as panelas aqui em casa e vamos comer fora, né, Cris? Vamos levar o meu mozão aí para comer. Um abraço, Cris. Bom trabalho.
0: Isso aí, Tatiana. Levar o mozão, sabores da Ana. Aí você chega para ele e diz assim: ô, meu camarada, seguinte, mozão. Bora almoçar lá no sabores da Ana. Hoje é eu que pago. Hoje é eu que vou pagar a conta. Bora almoçar. Isso, claro que sim. Por que não? O Anália Baldiceira. Pra que ficar mandando essas fotos, hein, Anália?
5: Isso, Anália Baldiceira. Quero participar do sorteio. Cris, feito o lanche da tarde.
0: É, e que lanchinho bom, né? Agora fico eu aqui, tomando um cafezinho, imaginando eu comendo uns 7, 8 bolinhos desse aí. Amara marido e bolinho de salsicha. E é bom esses bolinhos. Meu Deus, é bom. Mas é foto só.

0: Zezé de Camargo Luciano, um clássico da música sertaneja, já fez parte aí também da MPB, é? Sucesso, menino, menino. Luiz Júnior, Fabiana do Carmo, tô ouvindo você. Se eu ganhar, vou levar minha filha a almoçar no Saboridana. Galera do bairro Vista Alegre, abraço, valeu, tudo de bom, excelente, abençoado finalzinho de tarde, quarta-feira, 14 de outubro. Aproveita, aproveita as oportunidades, cultive amizades, siga seus projetos e seja feliz. Agora, 5:20. 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
0: 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Então, só vai participar do sorteio quem tá lidando com a obra e precisa desse trabalho, né? 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Aí semana que vem eu vou sortear, se tiver um monte de ouvintes que estão precisando, eu vou sortear uma hora de máquina para você. 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Tá bom? Então, você que tá lidando com fundação, obra, só escreve aí para mim, eu quero, que aí eu sei se eu posso sortear esse serviço ou não. Beleza? 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
0: Quarta-feira com cara de terça, pois bem, mas amanhã já é quinta e depois de amanhã já é sexta. Sexta-feira, amanhã, depois de amanhã já chegou. Nossa, que semana que passou rápido. Parece que teve um feriado na segunda-feira, é, foi. Foi anteontem, foi antes de ontem. Que semana louca, e você trabalhando? Ah, que coisa mais linda. Bom trabalho pra você, bom descanso pra você que já tá de boa, descansando, tomando seu chimarrão, finalzinho de tarde. Quero comunicar a você que a partir da próxima semana eu não estarei mais nesse horário aqui te fazendo companhia, não. Tá? É, vamos ter algumas alterações aí na grade de horário de alguns comunicadores. E o Gordinho entrou no sorteio aqui também, tá? É. Mas pode ter certeza que quem assumir esse horário vai assumir com muito carinho, com muito compromisso, principalmente. É, já estamos juntos aí quase, né, uns 2 anos já nesse horário aí, mais, né? Quando eu entrei no Momento, entrei apresentando o Bailão da 97, lá em 2024, agosto, julho de 2024. Mas foi breve, né? Passagem pelo Bailão da 97 à noite. Aí já assumimos o Toca Tudo. E estamos aí até o presente momento. Até que Deus queira e o chefe também. Até que Deus queira e o chefe também. O que é muito importante, né? O que é muito importante. Conta ponto. Alô.
8: Boa tarde, Cris. É Elski do São Romero.
0: Oi, Elza. Quero
8: participar do sorteio da Ana. E manda aí uma música da tua escolha pra nós, tomando chimarrãozinho aqui na escuta de você, Cris. Beleza, meu amigo?
0: Uma música, a minha escolha. Aí você me compromete em escolher uma música no seu gosto, mas deixa pra mim.
9: Fala, Cris Júnior!
0: Fala, mano.
9: Grande Cris Júnior! Como é que tá, meu nobre amigo Cris?
0: Coisa mais linda do mundo.
9: Certo, meu querido, aqui é o Maia do Canção, tamo aí ligadaço no Momento, daquele jeito, né? Toca aí pra nós, Ed Brito e Samuel, Semente do Amor, pode ser, meu querido. Tamo aí ligadão no Momento, daquele jeito. Valeu, bom trabalho, é nóis!
0: Semente do Amor. Maia, eu hoje ouvi os seus olhos brilhando hoje, Maia. Você parece ser outra pessoa depois que encontrou a sua alma gêmula. É. Ô, Maia, então eu vou ter que hoje, impossível não tocar esse seu pedido musical, vendo um amigo tão feliz depois de encontrar uma pessoa que vai te fazer feliz também. Canta pra ela então, Maia, vai no vidinho dela agora e canta assim.

Opa, chama! Cê é goiana, papá?

0: E aí, gostou? Curtiu? Escolhi bem, João Giovanni. Essa? O ouvinte pediu pra me escolher. Resolvi tocar essa aqui. Aí o Maia já veio pedir o Semente do Amor e assim, uma sequência de Partiu o Coração. Ou não, né? Ou não. Sabe, né? Quarta-feira. Tudo bem, Valdevino?
1: Boa tarde, Cris Júnior. Valdevino da Silva, Bairro do Esporte. Coloca nós no sorteio dos almoços aí. Sabores da Ana. Se eu ganhar, eu vou levar minha família pra almoçar. Patroa e minha filha. E roda uma música aí, Cris. De banda aí da tua escola, do São Marino, pra nós ouvir. Vamos ligar no momento aqui. Um abraço e com Deus, tudo bom.
0: Ô, Valdevino, grande abraço. Banda da minha escolha, São Marino. Então, deixa pra mim.
2: Olá, ouvintes. Uma jovem grávida de 20 anos e um idoso de 72 anos morreram durante um incêndio em uma residência de madeira na Vila Imasa, em Monte Carlo, no meio-oeste de Santa Catarina. O Corpo de Bombeiros Militar foi acionado e, ao chegar ao local, encontrou o imóvel tomado pelas chamas. A equipe montou duas linhas de combate direto ao fogo e utilizou cerca de 4 mil litros d'água para controlar o incêndio e realizar o trabalho de rescaldo. Antes de morrer, conforme os bombeiros, a jovem chegou a fazer uma ligação telefônica para a irmã pedindo socorro. A irmã e o cunhado foram até a residência e encontraram a jovem caída perto da porta de entrada. O cunhado retirou a vítima do alcance do fogo, mas ela não apresentava mais sinais vitais e tinha diversas queimaduras pelo corpo. O corpo do idoso de 72 anos foi localizado pelos bombeiros na fase final do combate, completamente carbonizado no interior da casa. Ele não havia sido visto pelos familiares no momento da chegada ao imóvel em chamas. Com informações para a programação, o repórter Jocely Luiz.
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2: Finalzinho de tarde, quarta-feira, e aí, qual vai ser? Qual vai ser? Descansar, aproveitar, curtir. Há momento está com você 24 horas por dia, seja pra lá onde você for, seja pra lá o que você estiver fazendo. Seguimos juntinhos até as 19. Eu tô por aqui, hein? Tô por aqui com você, berrando aí nos seus alto-falantes. Cris Júnior, 18 graus a temperatura. Eu espero que de emburrado só o tempo. Você não, né, lindeza? Coloca o teu sorrisão, coloca o melhor sorriso. Bora espalhar sorriso, simpatia, alegria. Bora ser feliz. Alô?
3: Oi, aqui é Emanuele. Eu gostaria de pedir uma música pro meu avô. É Churrasco, Bom Chimarrão. E também queria participar do sorteio Sabores da Ana.
2: Ô, Manuele, valeu, um abraço pra você, pro seu vozão aí, então. É, vamos tocar o Churrasco, Bom Chimarrão. Inclusive, tá na hora de eu preparar meu mate. Vamos preparar o mate, né? Bem topetudo, bem no capricho. Mate bem bagual, como diz o Galdério, né, dona Lúcia?
4: Boa tarde, Cris. Eu sou a Lúcia Piavezan, gostaria de participar do sorteio dos almoços do Sabores da Ana. E se eu ganhar, eu vou levar meu filho junto. Agradeço se for atendida. Um abraço. E um ótimo final de dia, apesar de que tá chovendo de novo.
2: Ah, deixa que chova. Não tem que fazer, não, Lúcia. Não tem, né, Lúcia? É. Chuva. Eu tô até me acostumando já. Comprei umas botas de borracha boa agora. Comprei um guarda-chuva bom. Ajeitei umas goteiras lá de casa e deixa que chova. Elisandra Vieira no Tonial também, curtindo a gente, um abraço. Luciana dos Santos, boa quarta-feira pra ti. Ela chegou.
5: Boa tarde, gostaria de participar do sorteio aí do almoço no restaurante da Ana, tá? Vou levar um dos meus filhos junto comigo, se for a sorteada. Toca uma música aí de bem apaixonada pra nós, pode ser uma de Renan e Raí, uma da tua escolha aí. Aí do teu tio Angelino, que tá na escuta do teu programa, tá? Uma ótima semana pra ti, tua família e todos que estão na escuta do teu programa. Ana Alice Moreira, de São Romero.
2: Ana Alice Moreira. Quem pediu, São Marino?
6: Você não é nada, e apenas uma página virada.
2: Virou já, se for, virou. Página virou, São Marino, pra você curtir.

0: aí, São Marino. Fechou mais uma sequência. Daqui a pouquinho tem Oceanos pra galera dançar.
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0: 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Tá ouvindo a gente sempre, né, Everton? 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
0: 8 minutos faltando para as 18 horas, quase na hora do descanso merecido, lindeza. Que bom, hein? Que bom. Isso aí. Chega em casa, prepara um bom de um chimarrão. Continua aí ligadinho com a gente, no seu carro, no seu trabalho. Alô, meu amigo agricultor. É você do agro, você que tá aí no interior da nossa cidade e da nossa região toda, sintonizados, ouvindo. Hora do quê? Hora do tirar o leitinho da mimosa agora? Quem é que tá fazendo? Cortar uma lenha? Já fez fogo no chipão? Tá esperando a chuva? Mas eu não tô esperando a chuva, nem quero que ela venha. Será que é só eu que não quero que ela venha? Chega, chega de chuva. Tô mofando já, tô que nem Power Ranger, mofando. Galera da Ambiental, aí um abraço pra você, sempre trabalhando, mantendo nossa cidade limpa. Bom trabalho pra vocês, moçada. Fabianinho voltando pra casa, Cris, do Pará. E ouvindo ao momento. Foi longe essa vez, hein, Fabianinho? As aves, joveio. Tá aí, nas BRs, ouvindo e sintonizado sempre na Mais Ouvida Momento FM. Grande Fabianinho. Proteção divina no trecho, meu rei. Abraço pra ti, pra todos os heróis da estrada, os amigos e queridos caminhoneiros.
5: Boa tarde, Cris. Tudo bem? Aqui é a Marlene Serioli, do bairro Tonial. Me coloca ali no sorteio dos sabores da Ana. Se for atendida, agradeço.
0: Beleza, Marlene. Participando, claro que sim, já tá participando aqui, meu amigo Bigode, o Bigode, chegou o Bigode.
7: Boa tarde, meu amigo Cris Júnior, que é o Sudir Santos, o Bigode, diretamente da linha Vargem Bonita, interior de Xinxerê. Aqui mateando e ouvindo a Momento FM, né?
0: Bem que faz.
7: O tempo novamente começou a chover, mas não dá nada.
0: Pois é, rapaz.
7: Desde que chove. Me põe aí no sorteio do restaurante aí, dos sabores da Ana aí. E se for possível aí, toca aí um... Milionários é rico aí, qualquer um deles aí. Pensei para todos os ouvintes, desejando uma ótima noite aí. Que Deus abençoe a todos. 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
0: Valeu, Bigode. Grande abraço pro amigo aí no interior. Sempre na audiência, Momento. Tudo de bom. Cris Júnior, me coloque no sorteio o restaurante Sabores da Ana Maria Menegoto. Vamos te seguir, Cris Júnior, em qualquer horário nós vamos te ouvir. Isso aí, Ana Maria Menegoto, assim é bonito. Isso é ouvinte fiel, sempre ligadinha, sempre participando, assim como os demais ouvintes também. Calma, fiquem tranquilos que vocês não vão se livrar de mim. Não vão, não. Vocês vão ter mais ainda da minha companhia. Uma hora a mais de programa eu vou ter na rádio. É, segundo o chefe, eu tô merecendo uma hora a mais de trabalho. Aí, por esse motivo, ele me promoveu no novo horário. Vocês fiquem tranquilinhos, vocês não vão se livrar de mim, não. Alô?
8: Boa tarde, Cris. Tudo bem? Aqui é a Tainar Tomazone. Gostaria de participar do sorteio do Valendo Almoço da Sabores da Ana. Muito obrigada se for atendida. E toca uma música da Ana Castela. Pode ser qualquer uma. Muito obrigada.
0: Ana Castela, eu tenho sempre que ter uma música da Ana Castela aqui prontinha, né? Porque os nossos ouvintes gostam de ouvir Ana Castela. É igual o Zezé, tem que tocar o Zezé, todo programa tem que tocar o Zezé. Alô.
9: Boa tarde, meu nome é Roseli Peronde, gostaria de participar do sorteio do restaurante da Ana. Agradeço se for atendido.
0: Muito bem, isso aí. Quem mais? Alô.
9: Boa tarde, Cris Júnior. É Ednilce Filipini, aqui do bairro Monte Castelo. Queria participar do sorteio dos ingressos do restaurante Sabores da Ana.
0: É, o Sabores da Ana patrocinando dois almoços, dois jantares. Eu vou contar pra você aqui bem baixinho, tá? Vou falar bem baixinho, só pra você ouvir. Vai almoçar no domingo, que domingão tem churrasco. Churrasco, maionese, tem Chico Balanceado. Todos os domingos. E aos sábados tem filezinho de tilápia. Na sexta-feira tem feijoada. Mas não fala pra ninguém, contei só pra ti, tá? Só pra você.

0: churrasco bom, chimarrão. Mas não é só o velho, né? Churrasquinho a gente gosta também.
1: Que o velho
0: temos isso, churrasco bom, sexta-feira à tarde, sábado de manhã, sábado à tarde e domingo pela manhã, aqui na Momento tem churrasco. Portal Gaúcho, toca tudo, já a oração da Ave Maria.

0: Paredes pintadas, o ouvinte pede, ao momento toca. Chegando aquele momento de fé, de devoção, de agradecimento a Deus, a Nossa Senhora, por mais um dia, por mais uma quarta-feira, e que a noite possa ser melhor ainda. 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
1: Assim como a corça suspira pelas águas correntes, suspira igualmente minha alma por vós, ó meu Deus. Minha alma tem sede de Deus e deseja o Deus vivo. Em nome do Pai e do Filho e do Espírito Santo. Amém. Olá, meu irmão, minha irmã. Nesse dia celebramos a memória de Santa Teresa de Jesus, uma mulher que acolheu o chamado de Deus e colocou sua vida a serviço da Igreja pela vida monástica. Contando com sua intercessão, rezamos. Deus, pelo vosso Espírito, suscitaste Santa Teresa para indicar à Igreja um novo caminho na busca da perfeição. Concedei-nos encontrar sempre alimento em sua doutrina espiritual e ser inflamados pelo desejo da verdadeira santidade. Por Cristo nosso Senhor. Amém. O Senhor esteja convosco. Ele está no meio de nós. Evangelho de Jesus Cristo segundo Lucas. Glória a vós, Senhor. Jesus continuou dizendo: Ai de vós que edificais o sepulcro dos profetas, aqueles que vossos pais mataram. Assim, sois testemunhas e aprovais as ações de vossos pais, porque eles os mataram e vós edificais os túmulos. A sabedoria de Deus disse: Enviar-lhe-eis profetas e apóstolos, e matarão e perseguirão alguns dentre eles, a fim de que seja pedida contra esta geração do sangue de todos os profetas. Sim, eu vos digo, pedir-se-á conta esta geração. Ai de vós, especialistas da lei, que ficastes com a chave do conhecimento. Vós mesmos não entrardes e impedistes os que queriam entrar. Palavra da salvação. Glória a vós, Senhor. O Evangelho nos mostra Jesus condenando a atitude das pessoas que de maneira consciente perseguem quem busca dar um testemunho verdadeiro da fé em Jesus Cristo. Por isso, diante desta palavra, suplicamos a misericórdia divina para não cairmos neste pecado. E pedimos esta graça contando com a intercessão de Nossa Senhora. Ave Maria, cheia de graça, o Senhor é convosco, bendita sois vós entre as mulheres, e bendito é o fruto do vosso ventre, Jesus. Santa Maria, Mãe de Deus, rogai por nós, pecadores, agora e na hora de nossa morte. Amém. Por intercessão de Nossa Senhora Aparecida, Deus vos abençoe em nome do Pai e do Filho e do Espírito Santo. Amém.
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11: Seguimos, última hora do Tocatu 97. 18h14. Você ligado, você curtindo? Um canhão de audiência.
12: Potência
11: é você, lindeza. Chovendo aí? Vai me dizer que tá chovendo aí. Mas que barbaridade. Deixa que chova. Você tá bem? Tudo ok? Chegou em casa? Tá no trânsito ainda? Então vai com calma. Reduz a velocidade se você quiser acelerar esse carro ou esse caminhão. E você tá levando eu pulo fora, hein? Eu não gosto de velocidade. Ligou os faróis? Ok? Tudo ok? Tá usando cinto de segurança também, né? Respeite os limites de velocidade. Vai com calma, vai ouvindo o Cris e seja muito feliz.
13: Cris Júnior!
11: Com você até as 19 horas. Aproveite minha companhia mais essa semana, até as 19 horas. Aqui, daqui uns dias, a gente já vai ter algumas alterações aqui. Inclusive, a Voz do Brasil, que tradicionalmente é vinculada às 19 horas, passará a ser transmitida aqui na Momento FM às 9 horas da noite. Das 9 às 10, você vai ouvir a programação aí da Voz do Brasil. Quem que vai trabalhar nesse horário, Cris? Alguém vem. Eu vou agora. partir da semana que vem, já que você tá falando que você vai comigo em qualquer horário que eu vou estar aqui, 00h às 5h, tá? A partir de segunda-feira, Cris Júnior, da 00h às 5h, um horáriozinho legal, bacana. Não, brincadeira. Agora vocês se arrependeu de ter falado, né, Ana Maria Mendegoto? Que não importa o horário, vocês estão sempre ouvindo o Cris Júnior. Já trabalhei muito nesse horário, não posso falar, porque quem ouviu o Cris aí antigamente na outra emissora que eu trabalhava, você sabe que nós começamos a empreitada da 00h às 5h. Aí depois as coisas foram melhorando um pouquinho, mas é bom, esse horário da madrugada aí é maravilhoso. Montão de ouvintes, vigilantes, motoristas, caminhoneiros, audiência top na madrugada também. Né, Leandro Lopes? Diz que vai levar a esposa para almoçar nos Sabores da Ana. Seu Valdecir Bonavigo, já tá de boa aí, garoto?
12: Boa tarde, gordinho falante. Boa tarde, Cris Júnior.
11: Magrinho
12: falante. Quem tá falando é o Magrinho falante, Valdecir Luiz Bonavigo. Ah. Gostaria de participar do sorteio dos dois almoços ou dois jantares do restaurante Sabores da Ana. E sendo contemplado, vamos eu e a minha esposa. Abraço a todos e ótima noite.
11: Muito bem, seu Valdecir Luiz Bonavigo, é o tal do Magrinho Falante. O seu Bonavigo tem que se cuidar, quando o tempo tá muito vento, ele tem que encher os bolsos, as cartas de pedra. Não sei voando. E se nós fosse dividir os quilos um pouco, Valdecir Bonavigo? Eu te empresto um pouquinho dos meus e você me empresta um pouco do teu. Equilibraria os pesos, né? Alô?
13: Oi, Cris. Tava escutando. Mas olha, da 00h às 5h até podemos deixar a rádio ligada até as 3 e ficar acordado até as 3, mas depois não te garanto. Depois das 3.
11: E a parceria? Cadê a parceria?
13: Aí, vamos seguir você em qualquer horário.
11: Valeu, Ana Maria Mendegoto. Tem esse negócio trabalhando da 00h às 5h, hein, né, Ana Maria Mendegoto? Ah, ó, Cris, eu vou ter que deixar o rádio ligado, mas eu não vou estar participando. A galera da insônia. Quem mais? Alô?
14: Oi, meu nome é Esther e eu queria participar do sorteio dos Sabores da Ana. Nome completo é Esther Helena Calegari.
11: Esther Helena Calegari. Quem mais? Alô?
15: Boa tarde, Cris, tudo bem? É o Claudir da Araújo, eu queria participar do sorteio do Sabor da Ana, do restaurante, e eu queria saudar aquela música do Fuscão Preto, foi atendido, eu agradeço.
11: Muito bem, muito bem. Vanusa Oliveira, lá em Medianeira, no Paranazão, chovendo aí, Vanusa? Grande aos padres que tá chovendo lá do Paraná, e é loucura, meu Deus do céu, é chuva pra mais de metro. As cataratas lá do Iguaçu, lá, é Deus que nos defenda. E está interditado, inclusive, né? Mais de 10 milhões de litros de água por segundo. Imagina só. É água por demais. Mas aqui em Quilombo também, né? Aqui em Quilombo, aqui, prefeito, meu amigo, prefeito Jackson Castelli, já solicitou também hoje a retirada das grades de proteções. Eu morei em Quilombo. Toda vez que dá essas chuvaradas aí que aumenta o nível da água considerável lá do Salto Saudades, é, o pessoal do DMR vai lá tirar as grades para não danificar, não tem problema, né? Também interditado. E agora, mês que vem, vai ter Traia Véia lá no Salto Saudades em Quilombo. Abraço aí para nossa audiência. Tem um montão de ouvintes sempre ouvindo a gente em Quilombo. Foz alagado. Pois é, tá bastante água aí, né? Mas São Pedro tá achando que é pouco. Tá mandando mais. Alô?
16: Boa tarde, Cris. Aqui é o Thiago. Gostaria de participar do sorteio dos Sabores da Ana.
11: Beleza, Tiagão. Um abraço pra você, meu querido. O Bigode pediu Milionários é Rico. O Tropeiro.

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0: 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Momento tá bom demais. E hoje, hein? Hoje tem jogo, tem decisão na Libertadores e também na Sul-Americana. Fluminense, Palmeiras, Atlético Mineiro e Montevideo City Torque são os destaques da programação desta quarta-feira à noite, dia 14 de outubro. E promete fortes emoções para os torcedores do futebol sul-americano. Dois confrontos importantes movimentam as competições continentais, com equipes em busca de uma vantagem na luta por uma vaga na grande decisão. Pela Copa Sul-Americana, o Atlético Mineiro enfrenta então Montevideo City Torque do Uruguai às 19 horas na Arena MRV em Belo Horizonte. Jogando aí diante de sua torcida, o time mineiro busca um resultado positivo para chegar em boas condições ao confronto de volta. Partida essa que vai ser transmitida ao vivo pela ESPN e também pelo Disney+. Mais tarde, às 21h30, todas as atenções se voltam para o Maracanã, no Rio de Janeiro, onde o Fluminense e o Palmeiras se enfrentam pelo jogo de ida da semifinal da Copa Libertadores. O duelo entre os brasileiros promete muita disputa, já que as duas equipes buscam dar um passo importante, né, rumo à final aí do principal torneio de clubes da América do Sul. Transmissão também pela TV Globo, pelo GTV no YouTube e pelos serviços de streams Paramount+. Então anota aí, já sabe, Atlético Mineiro, Montevideo, Copa Sul-Americana agora, daqui a pouquinho, 7h, às 21h30, Fluminense e Palmeiras pela Libertadores. Cadê os torcedores do Palmeiras? Cadê? Tem aí? Então, estão na expectativa, né, seu Valdemar Fuma? O Palmeira do meu amigo Polaquim, lá de Quilombo. Alô?
1: Boa tarde, Cris, tudo bem? É a Nair do Sofiati, queria participar do sorteio dos sabores lá da... dos ingressos lá dos sabores da Ana. E oferecer a próxima música pra você e pra todos que estão ouvindo.
0: Ô, dona Nair, grande abraço pra você e pra toda a família. Dá tempo ainda, você que tá aí tomando seu chimarrão, trocando as ideias com a patroa, com o patrão, cuidando da piazada, chegou em casa agora, se cuidando e se amando e sendo feliz, manda mensagem em 991237132. 5 minutinhos, já vou realizar o sorteio aqui de 2 almoços ou 2 jantares. Você vai escolher. 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
2: Acabei de postar, mas...
0: Céu Encantos.

0: definição do grito, João Luiz Correia. Fala aí, Cauã, tudo bem? Boa noite.
1: Boa tarde, Cris. É o Cauã Rezende do Jardim Tarumã aí. Queria participar do sorteio aí. Aquele abraço.
0: Aquele abraço, queridão, pra você também aí. Valeu, com uma ótima noite. Andriele também ligadinha, curtindo e ouvindo. Franciele Canani também tá aí na sintonia. E eu vou fazer o seguinte, já vou realizar o sorteio aqui. Todos que participar desde as 16h estão concorrendo, então, agora, cruza os dedinhos. Boa sorte, 2 almoços, 2 jantares. Você escolhe a companhia e você escolhe o dia também que você vai almoçar ou jantar nos Sabores da Ana.
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4: Vambora, vambora, vamos dar um ar, né, pros ouvidos seus. Seu gordinho a tarde inteira berrando teus ouvidos aí. Ó, te prepara que a partir de semana que vem vai ser a tarde toda assim. Cris Júnior berrando de tarde, a Dina berrando de manhã cedo e virou um berredo só o dia todo na rádio agora. Crende os patos, né? Você gosta de ouvir um momento? Você gosta desse nosso jeitinho de comunicar com você? Espero que sim, porque nós aqui, cada comunicador, a gente ama a sua companhia, sabia? Isso, quando falta um ouvinte aqui mandando recado, participando, a gente sente falta mesmo, tá? De coração. Mandar uma boa noite pra Marta, antes tarde do que nunca, né, Marta? Apareceu aí, Adriele também, quem mais? Opa, ele aqui, o Cauã Rezende. Manda um abraço com carinho pra toda a equipe aí da pizzaria Maria Gabriela. 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Em breve vão estar anunciando com a gente aqui na Momento FM. Agradecendo mais uma vez o carinho, a audiência sua. Obrigado mesmo por estar com a gente, curtindo o Tocatu 97. Mandar um abraço lá ao Paulo, à Ana, e agradecer mais uma vez pela parceria. Toda quarta-feira um ouvinte se dá bem com um almoço ou um jantar dos sabores da Ana. E hoje, quem se deu bem? Quem se deu bem por aqui? Participou e ganhou ele.
6: Boa tarde, Gordinho Falante. Boa tarde, Cris Júnior. Aqui tá falando é o Magrinho Falante. Valdecir Luiz Manavigo. Gostaria de participar do sorteio dos dois almoços ou dois jantares do restaurante Sabores da Ana. E sendo contemplado, vamos eu e a minha esposa. Abraço a todos e ótima noite.
4: Então tá bom, você vai levar a esposa pra jantar ou almoçar nos Sabores da Ana, tá bom? Seu Bonavigo, passar aqui na rádio em horário comercial para retirar a autorização. E aí você vai lá, escolhe o dia, escolhe o horário. Lembrando que tem até 7 dias para usufruir desse prêmio, tá? Seu Valdecir Bonavigo não ganhou hoje, não, mas não fica triste, não fica brigando com o locutor aí, que eu não tenho culpa de você ser azarado ou azarada e não ganhar nada. Eu tô tentando a Mega Sena aqui, não tá fácil também, mas mais cedo ou mais tarde a sorte vai estar do seu lado. Amanhã tem prêmio, amanhã tem, que tem amanhã? Amanhã é quinta-feira, amanhã tem prêmio da Maçoca no Toca Tudo. Amanhã tem prêmio da Maçoca no Toca Tudo. Na sexta-feira teremos kit churrasco do Mercado Bugança. E essa é a rádio que mais dá prêmios na região. Lindos e bonitos, beijo do Cris Júnior. Fiquem com Deus, Papai do Céu abençoe você, que Nossa Senhora te proteja. E a gente se fala amanhã por aqui. Não sei, pode ser que seja às 3, pode ser que seja às 4. Não me falar nada. Mas se for às 3, eu vou estar aqui às 3. Se for às 4, eu vou estar às 4. Mas eu vou estar aqui. Amanhã de tarde eu tô aqui, tá bom? Beijo do Cris e até amanhã. Tchau.

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3: Olá, boa noite.
2: Boa noite para você que nos acompanha em todo o país.
3: Quarta-feira, 14 de outubro de 2026.
2: Vamos aos destaques do dia.
3: Brasil regulamenta marco legal dos jogos eletrônicos.
2: Ideia é estimular a inovação, a formação profissional e fortalecer a produção brasileira de games.
3: Nova regra traz ainda plataforma pública e gratuita para catalogar, divulgar e promover jogos nacionais. Graziele Bezerra.
4: E para ampliar a formação de profissionais para a indústria de jogos eletrônicos, o Ministério da Educação vai ofertar vagas para cursos de graduação na área de jogos digitais.
2: Outubro Rosa alerta para a prevenção do câncer de mama.
3: Agora, planos de saúde devem cobrir mamografia quando houver indicação clínica, mesmo antes dos 40 anos. Luana Karen.
5: A mamografia é o melhor exame para detecção precoce do câncer de mama. A partir dos 40 anos, as mulheres devem fazer mamografia anualmente.
2: Micro e pequenas empresas devem ficar atentas aos prazos para escolher o regime tributário de 2027.
3: Quem deseja entrar ou retornar ao Simples Nacional tem até amanhã para solicitar a opção.
2: Ainda tem dúvidas? Vamos falar da mudança e opções para você saber o que é melhor para o seu negócio.
3: Hoje na apresentação da Voz do Brasil, Luciano Seixas e Mariana Jungmann.
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3: Computadores, consoles, celulares, por todos esses meios é possível ter acesso a algum jogo eletrônico.
2: E para desenvolver esses games, que muitas vezes consomem horas da nossa atenção, é preciso juntar muita arte à tecnologia.
3: E todo esse trabalho agora faz parte do marco legal dos jogos eletrônicos, que vai regulamentar o setor.
4: O governo assinou nesta quarta-feira o decreto que regulamenta o marco legal dos jogos eletrônicos no país. A medida amplia o fomento ao setor, incentiva a formação de profissionais e promove os jogos brasileiros dentro e fora do país. O Brasil é o maior mercado latino-americano de games e está em quinto lugar no ranking de população online, com uma estimativa de 105 milhões de jogadores, segundo dados da Abra Games, a Associação Brasileira das Desenvolvedoras de Jogos Digitais Eletrônicos. O presidente da associação, Rodrigo Terra, acredita que a regulamentação vai ampliar o mercado e contribuir com a economia.
6: A pauta de videogame é uma pauta transversal, ela é pauta de cultura, mas ela é pauta de tecnologia, ela é pauta de desenvolvimento econômico e comércio. E é pauta também da fazenda, da receita. Só que agora a gente começa também a jornada, a próxima fase, né? O próximo boss fight é a gente poder categorizar tributariamente, né? Como é que vai ser agora esse setor, que agora ele é reconhecido como um setor único, não só atrelado à tecnologia, como é hoje também.
4: Dados da pesquisa Game Brasil divulgaram neste ano apontam que cerca de 36% dos que consomem games no Brasil têm entre 14 e 29 anos. Outro recorte mostra que 25 milhões de gamers têm algum tipo de deficiência. Para o criador de conteúdos, Fabrício Ferreira, da Able Gamers Brasil, ONG voltada para a acessibilidade em jogos eletrônicos, a regulamentação e o fomento previstos no decreto vão contribuir para a acessibilidade no setor.
7: A gente fala muito sobre videogames, sobre jogos como um mercado pela questão do dinheiro financeiro, a gente fala muito sobre arte, mas o videogame hoje, ele é uma ferramenta muito forte de socialização. A gente tem uma grande parte da população PCD no Brasil que muitas vezes não pode sair de casa. E os videogames, ele além de ser uma forma de arte, ele também permite que essa pessoa viva experiências que muitas vezes a gente nem dá bola para essas experiências. É algo cotidiano para
4: a
7: gente.
4: A ministra da Cultura, Margareth Menezes, afirma que os jogos eletrônicos deixam de ser considerados apenas softwares e passam a ser vistos como produtos culturais.
8: E essa é uma mudança fundamental porque permite que os jogos brasileiros acessem instrumentos de fomento já consolidados, como a Lei do Audiovisual, a Lei Rouanet, o Fundo Setorial do Audiovisual, além de reconhecer o seu papel na educação, na saúde, na formação de juventudes e na qualificação profissional na geração de emprego e renda.
4: O decreto institui ainda o Game Brasil, plataforma pública e gratuita para catalogar, divulgar e promover jogos brasileiros, indicando onde estão disponíveis. E para ampliar a formação de profissionais para a indústria de jogos eletrônicos, o Ministério da Educação vai ofertar, a partir do ano que vem, 230 vagas para cursos de graduação na área de jogos digitais em 5 universidades federais nas 5 regiões do país. Reportagem Graziele Bezerra.
2: Em 2027, a reforma tributária entra numa nova fase.
3: É quando as microempresas e as empresas de pequeno porte começam a recolher a contribuição sobre bens e serviços CBS e o imposto sobre bens e serviços IBS.
2: Entre os prazos estabelecidos, um vence amanhã, dia 15 de outubro. É quando os empresários devem informar se desejam permanecer ou optar pelo Simples Nacional, o atual sistema para o recolhimento de tributos.
3: Para explicar melhor essas mudanças, a gente conversa agora com o repórter Nazi Brum. Boa noite, Nazi.
9: Olá, boa noite, Mariana, Luciano, e boa noite, ouvintes da Voz do Brasil. Pois é, a reforma tributária deve ser concluída em 2033, mas a partir de 2027, as microempresas e empresas de pequeno porte começam a recolher o IBS e o CBS, que vão substituir 5 impostos: PIS, COFINS, IPI, ICMS e ISS. O primeiro passo para isso é que essas empresas optem até amanhã pelo Simples Nacional, um sistema que já existe que facilita o pagamento de impostos. Após isso, as empresas que estiverem no Simples Nacional vão optar se desejam pagar o IBS e o CBS dentro do Simples ou de forma separada. E essa opção deve ser feita até o dia 30 de outubro.
2: Agora, isso quer dizer então, Nazi, que as empresas, as microempresas e as empresas de pequeno porte vão poder pagar esses dois impostos de duas formas diferentes?
9: Exatamente, Mariana. E o coordenador de tributos sobre a renda, patrimônio e opções financeiras da Receita Federal, Gustavo Salton, falou um pouco sobre essas mudanças.
10: Simples Nacional, ele não acabou, ele continua sendo um regime fundamental para as micro e pequenas empresas. A grande novidade da reforma tributária é que o empresário passa a decidir se prefere manter o IBS e CBS dentro do DAS ou se prefere no regime regular de débitos e créditos. Então, estamos nesse período agora super importante de opções e decisões de todo mundo, né? Para que todos consigam fazer as suas decisões que melhor podem fruir desse novo mundo tributário que a gente vai ter agora.
9: Olha, o empresário que optar pagar o IBS e CBS fora do Simples Nacional estará aderindo automaticamente ao Simples Nacional Híbrido e o pagamento será feito dentro do regime regular. Sobre esse assunto, a gente tem aqui a dúvida de uma ouvinte. Vamos ouvir.
11: Olá, boa noite. O meu nome é Iraneia Rego. Eu trabalho no ramo de moda, eu vendo roupa. E eu queria fazer uma pergunta. Quem já é do Simples e possui algum termo de exclusão, precisa fazer a opção novamente?
9: Pois é, quem vai responder é o coordenador da Receita Federal, Gustavo Salton.
10: Precisa sanar eventual problema que teve com o Simples Nacional e possui agora até 15 de outubro para fazer novamente essa opção para o ano que vem, após ter sanado eventual situação que ficou impeditiva para o regime.
9: O Gustavo Salton também vai responder a uma dúvida da Sandra Júlia. Ela é dona de um salão de beleza, trabalha direto com o consumidor e também com outras empresas. E ela quer saber qual sistema é mais vantajoso para pagar os novos tributos.
12: Eu estou meio perdida se eu fico só no Simples Nacional ou se compensa para mim mudar para outro sistema ou ficar só no Simples ou ter os dois, eu não sei.
10: Geralmente, as empresas que tratam diretamente com o consumidor final, elas vão fruir melhor do simples puro, que a gente chama, né? No entanto, é necessário verificar o caso concreto, quem são os seus fornecedores, parceiros e clientes, para ter certeza a respeito do que vale mais a pena. Então, muito importante aí cada um fazer a sua conta, né? Tem uma conta individual aí de cada empresa que é importante cada um estar atento.
9: Então, Mariela, Luciano, para resumir, microempresas e empresas de pequeno porte têm até amanhã para optar pelo Simples Nacional e até o dia 30 de outubro para decidir se pagam os novos tributos dentro desse sistema ou pelo método convencional.
3: Nazi, e se após fazer a opção o empresário mudar de ideia, ele pode desistir?
9: Pode sim, Luciano. O sistema vai abrir um prazo específico de 3 de novembro a 20 de dezembro de 2026 para que qualquer pessoa desista da opção feita, tanto para o Simples Nacional quanto para o sistema híbrido. E o contribuinte pode tirar todas as dúvidas sobre esse processo na Receita Federal. Basta ter uma conta na plataforma gov.br e entrar em servicos.receitafederal.gov.br. Mariana, Luciano.
2: Obrigada, Nazi Brum, pelas informações ao vivo aqui na Voz do Brasil.
3: Quer saber quanto sua rede de ensino tem previsto para investir na educação?
2: O painel de financiamento do novo PAR foi atualizado e agora também traz informações sobre os repasses do Fundeb, o Fundo de Manutenção e Desenvolvimento da Educação Básica e de Valorização dos Profissionais da Educação. Feitos esses repasses feitos nos últimos 12 meses.
3: Pela plataforma é possível consultar os recursos previstos para cada rede, acompanhar receitas e despesas da educação básica e verificar os saldos de programas.
13: Você sabia que é possível consultar informações do Fundeb de forma rápida e prática? O Ministério da Educação acabou de atualizar o painel de financiamento do novo Plano de Ações Articuladas, o novo PAR. Agora é possível acompanhar pela plataforma os valores previstos para cada rede de ensino, considerando fontes como o Fundeb, o Fundo de Manutenção e Desenvolvimento da Educação Básica e de Valorização dos Profissionais da Educação, o Salário Educação e as receitas vinculadas ao mínimo constitucional destinado à manutenção e ao desenvolvimento do ensino. Com a última atualização, o novo PAR apresenta informações da Secretaria do Tesouro Nacional sobre os repasses do Fundeb efetivados nos últimos 12 meses. Além disso, a ferramenta também permite acompanhar a evolução das receitas e das despesas relacionadas à educação básica, bem como dos saldos acumulados de programas. O novo PAR reúne dados das principais fontes de financiamento da educação básica por meio de gráficos e tabelas e permite ainda que gestores educacionais, pesquisadores e cidadãos consultem os recursos destinados às redes de ensino e acompanhem a evolução das receitas ao longo do tempo. Todos esses dados podem ser consultados no painel de financiamento do novo Plano de Ações Articuladas, o novo PAR, disponível em novopar.mec.gov.br. Locução, Júlio César de Oliveira. Reportagem, Daniel Duarte.
2: Ministro do Meio Ambiente e Mudança do Clima, João Paulo Capobianco, retornou hoje a Manaus para acompanhar ações de combate aos incêndios florestais no Amazonas.
3: Após sobrevoar as áreas atingidas pelo fogo e reunir-se com autoridades locais, ele falou sobre a situação no estado e os próximos passos.
14: Não podemos comemorar porque ainda temos uma situação grave, muito grave ainda, ainda muita fumaça, mas houve uma redução nos eventos de queimadas e de incêndios, portanto nós temos um movimento positivo e há um indicativo de redução de novos focos. O novo passo agora é a investigação criminal. Nós vamos iniciar uma ação forte de investigação para identificar quem está operando esse conjunto enorme de incêndios e verificar se há uma organização por trás disso e vamos punir aqueles que forem identificados de forma exemplar para que não fique na região uma sensação de impunidade.
2: As ações são realizadas de forma integrada entre órgãos federais, estaduais e municipais para reduzir os impactos ambientais e proteger a população.
3: 330 brigadistas já foram mobilizados para atuar em apoio às equipes do IBAMA, do ICMBio e de outros órgãos federais.
2: usar a força do futebol para combater a violência contra a mulher.
3: Com esse objetivo, foi lançada a campanha Papo de Homem. No futebol, a violência não entra em campo.
15: Em dias de jogos de futebol, os casos de violência contra as mulheres aumentam 27%. Para enfrentar esse problema, o governo federal e a CBF, Confederação Brasileira de Futebol, lançaram a campanha Papo de Homem. No futebol, a violência não entra em campo. A iniciativa convoca a participação de torcedores e jogadores. No vídeo da campanha, estão reunidos jogadores presentes na convocação mais recente da seleção brasileira, como Vini Júnior.
16: No futebol, a violência não entra em campo.
15: E Rayan.
17: Violência contra as mulheres não tem desculpa.
15: A peça foi exibida durante um amistoso entre Brasil e Argentina essa semana em Recife. A proposta da campanha é utilizar a força do futebol para conscientizar o público masculino quanto à prevenção e ao enfrentamento à violência contra mulheres. Foi o que disse o ministro do esporte, Paulo Henrique Cordeiro.
18: São homens, são atletas, são jogadores da seleção brasileira que estão falando de um prisma, estão falando de um lugar de homem. Porque a questão da violência contra a mulher não é um problema sobre as mulheres, mas é um problema sobre os homens. E o homem falando sobre isso impacta, eu tenho certeza, muito mais e pode contribuir decisivamente para que esse estado de coisa possa ser extinto de toda a nossa sociedade.
15: A mensagem também é para quem acha que bebida e raiva justificam uma agressão, alerta o torcedor Marco Polo.
19: De campo, cada um responde por seus atos, fora dele também.
15: A campanha também marca o lançamento do Plano Nacional do Legado Social e Esportivo da Copa do Mundo Feminina FIFA 2027, que estabelece 4 eixos para ampliar a participação de mulheres no futebol. Vale lembrar que mulheres em situação de violência podem buscar orientação e realizar denúncias pelo Ligue 180. Em caso de emergência, devem ligar para o 190 da Polícia Militar. Reportagem Pablo Mundim.
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2: Estamos no Outubro Rosa, mês de prevenção e conscientização sobre o câncer de mama.
3: E mulheres, fiquem de olho. Os planos de saúde são obrigados a cobrir o exame de mamografia, mesmo em mulheres com menos de 40 anos.
2: A medida vale para os casos em que há indicação clínica para o exame.
3: O exame também é oferecido no SUS.
5: Ao tocar os seios, a geóloga e produtora audiovisual Laila Milani sentiu algo diferente. Ela procurou o médico e o diagnóstico foi de um nódulo benigno que precisava ser acompanhado. 6 meses depois, ao retornar para exames, descobriu que o nódulo havia evoluído para câncer de mama. Laila tinha 38 anos e nunca havia feito uma mamografia.
24: Eu não recebi nenhuma informação que abordasse esse assunto, no sentido de que a mamografia feita antes, né, poderia adiantar o meu caso, né, antecipar um diagnóstico, por exemplo.
5: Desde o começo do mês, os planos de saúde não podem mais negar a cobertura de mamografia digital para mulheres com menos de 40 anos que tenham indicação médica para a realização do exame. A mudança foi aprovada pela Agência Nacional de Saúde. Antes, os planos tinham obrigação de cobrir o exame somente para pacientes entre 40 e 69 anos. O presidente da ANS, Wadid Amou, destacou a importância da medida.
0: A partir de agora, deve ser considerada a necessidade clínica de cada paciente. O diagnóstico precoce salva vidas. Quanto mais cedo a doença é identificada, maiores são as chances de sucesso no tratamento e de melhores resultados para os pacientes.
5: De acordo com o presidente da Sociedade Brasileira de Mastologia, Guilherme Novita, a mamografia é o melhor exame para a detecção precoce do câncer de mama. Segundo ele, a partir dos 40 anos, as mulheres devem fazer mamografia anualmente. Ele explica em quais casos a mamografia antes dos 40 anos é recomendada.
1: Existem pacientes que, por questões de risco, geralmente história familiar de câncer de mama ou ovário, ou história pessoal de câncer de mama, ou lesões pré-cancerígenas, ou história de mutação genética, elas precisam fazer mamografia antes dos 40 anos.
5: Nas últimas décadas, o câncer de mama se manteve como tipo de câncer mais frequente entre as brasileiras, com exceção do câncer de pele não melanoma. Segundo o Ministério da Saúde, hoje, a taxa estimada é de 66 novos casos por 100 mil mulheres. Reportagem Luana Karen.
2: E o Ministério da Saúde apresenta campanha com orientações sobre acesso a consultas, exames e cirurgias pelo SUS.
3: O conteúdo explica como buscar atendimento especializado e apresenta opções de atendimento pelo Sistema Único de Saúde.
6: A dona de casa, Vanusa da Conceição, moradora da Ceilândia, no Distrito Federal, conta que o filho de 14 anos deslocou o joelho enquanto jogava futebol e foi levado a uma unidade básica de saúde. Após o atendimento de emergência, ela conta como foi o processo para que o filho fizesse a ressonância e outros exames específicos.
7: Eu fui até o posto de saúde, a UBS. Por volta de mais ou menos 7 dias, ele foi chamado para poder fazer a ressonância. Já peguei o resultado e agora retornarei ao médico que consultou ele.
6: Para orientar pessoas que precisam de avaliação, acompanhamento, exames ou procedimentos especializados, como Vanusa, o Ministério da Saúde lançou a campanha nacional de atendimento especializado, que reúne informações sobre como buscar consultas, exames e cirurgias pelo SUS. A iniciativa apresenta o passo a passo, desde a entrada da unidade básica de saúde até o atendimento especializado, é o que explica o diretor do Ministério da Saúde, Rodrigo Oliveira.
8: A gente tem duas grandes portas de entrada. Uma porta de entrada são as UPAs e os grandes hospitais de emergência, e também você pode buscar a unidade básica de saúde. É possível em vários locais, através do meu SUS digital, através do WhatsApp ou de outros aplicativos, você buscar atendimento.
6: Os pacientes do Sistema Único de Saúde têm diferentes possibilidades de atendimento. Para uma consulta, por exemplo, não precisam sair de casa. Eles têm à disposição a telesaúde, que permite a realização de teleconsultas e telediagnósticos. A população também pode ser encaminhada para o atendimento nas carretas de saúde, unidades móveis que oferecem serviços especializados em diferentes regiões do país. Essas unidades atendem prioritariamente onde há menor oferta de serviços especializados. Rodrigo Oliveira explica como os pacientes podem ser atendidos nas carretas.
8: Em geral, um paciente que busca uma unidade básica de saúde precisa de uma consulta especializada ou de um exame especializado, como tomografia, ele entra numa fila do município, da região ou do estado. A carreta, quando chega nessa região, ela se conecta a essa fila e faz essa fila andar mais rápido.
6: Outra opção de atendimento especializado pelo SUS é o encaminhamento de pacientes para hospitais privados e filantrópicos. Reportagem Cleide Lopes.
2: Foram as notícias do governo federal.
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3: Fique agora com o Minuto do TCU. Em seguida, as notícias do Poder Judiciário e do Congresso Nacional. Boa noite.
2: Boa noite, até amanhã.
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9: 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Você vai ouvir agora notícias do Poder Judiciário.
11: STF decide afastar a inclusão das perdas inflacionárias na correção monetária dos depósitos judiciais.
12: STM realiza seminários sobre a Justiça Militar e o Tribunal Penal Internacional.
11: Para o STJ, planos de saúde não são obrigados a custear medicamentos à base de canabidiol para tratamento domiciliar.
12: Boa noite, eu sou Marcela Luiza.
11: E eu sou Walter Lima.
12: O Supremo Tribunal Federal decidiu hoje afastar a inclusão dos expurgos inflacionários na correção monetária dos depósitos judiciais.
11: A Corte entendeu que a atualização monetária deve observar índices previstos na legislação. Marta,
25: a discussão era para definir se os depósitos de ações judiciais da época dos planos econômicos Bresser, Verão, Collor 1 e 2 tem direito à mesma correção monetária aplicada à caderneta de poupança, chamada de expurgos inflacionários. Esses expurgos correspondem às diferenças de atualização decorrentes de períodos em que os índices utilizados para corrigir valores financeiros não acompanharam integralmente a inflação. No final, prevaleceu o entendimento de que a atualização dos valores deve observar os índices previstos na legislação, sem a incorporação de diferenças decorrentes dos planos econômicos.
12: O Superior Tribunal Militar realiza entre hoje e amanhã em Brasília o seminário Justiça Militar e o Tribunal Penal Internacional, o TPI.
11: O evento reúne especialistas para discutir temas relacionados à atuação do Tribunal Penal Internacional. Marcelo Della Libera.
26: O Tribunal Penal Internacional julga pessoas acusadas de genocídios, crimes contra a humanidade, crimes de guerra e crimes de agressão. O Prêmio Nobel da Paz este ano foi para a jurista Navi Pillay, que já integrou o TPI. A presidente do Superior Tribunal Militar, ministra Maria Elizabeth Teixeira Rocha, avalia com otimismo o trabalho do TPI ao longo de mais de 20 anos de existência.
27: Eu avalio com muito otimismo, porque o Tribunal Penal Internacional foi criado exatamente para que não houvesse a repetição dos tribunais que foram formados para julgar os delitos da Segunda Guerra Mundial. E isso eu acho que é extremamente promissor e garantista, porque dá ao mundo e à sociedade das nações, né, uma estabilidade jurídica para se dizer, né, em conflitos, aquilo que se pode e aquilo que não se pode fazer. Porque até uma guerra, que é o horror e a barbárie, tem de haver regras.
26: Entre hoje e amanhã, o STM promove o seminário Justiça Militar e o Tribunal Penal Internacional, Desafios e Perspectivas da Implementação Jurídica do TPI no Brasil. O evento conta com a transmissão ao vivo pelo canal oficial do Tribunal no YouTube.
12: Plano de saúde não é obrigado a custear medicamentos à base de canabidiol para uso domiciliar sem previsão legal ou contratual de cobertura.
11: A conclusão é do STJ. Fátima Uchoa.
13: A exceção à regra é nos casos expressamente previstos em leis ou normativos específicos. Assim, a mera autorização excepcional de importação concedida pela Anvisa não impõe ao plano de saúde a cobertura obrigatória de tratamento domiciliar com canabidiol. Esse julgamento na segunda sessão, sob o regime da relevância da questão federal, ocorreu em sessão virtual e é definitivo no âmbito do STJ, pois os ministros reafirmaram jurisprudência consolidada na Corte. A decisão passa a valer para processos semelhantes em todo o país. Vale destacar que essa é a primeira vez que o STJ usou a técnica de reafirmação sob o regime da relevância da questão federal.
12: Dois dias de debates sobre sustentabilidade na Justiça do Trabalho.
11: Magistrados, servidores e especialistas vão discutir soluções para uma justiça trabalhista sustentável. Rafael Silva.
14: Entre os assuntos, eles vão falar sobre mudanças climáticas, gestão de resíduos sólidos, descarbonização e a inclusão socioprodutiva de catadores. Também estão em pauta as estratégias para a criação de planos de contingência socioambiental, além da apresentação de projetos desenvolvidos pelos próprios tribunais, o que ajuda a compartilhar boas práticas entre as unidades. O debate reforça o papel das instituições públicas diante do desafio global de atingir o carbono zero.
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12: Uma boa noite.
11: E até amanhã.
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2: Eu sou Paula Groba.
3: E eu sou Humberto Pinheiro.
2: E estes são os destaques de hoje do Jornal do Senado, que começa agora.
3: Senado vota fim da escala 6-1 em primeiro e segundo turno ainda hoje, segundo o presidente Davi Alcolumbre.
2: PEC da Segurança avança no Senado com maior integração e fim da saidinha para membros de facções.
3: Projeto garante às mulheres opção de viajar ao lado de outra passageira sem custo extra.
2: Boa noite.
3: Boa noite.
2: A PEC da Segurança Pública avançou no Senado e segue para votação em plenário. A proposta busca reforçar o combate ao crime organizado com ação direta do governo federal e maior integração entre as forças de segurança da União, dos estados e dos municípios.
3: O texto também prevê penas mais rigorosas para integrantes de facções criminosas, inclui o Sistema Único de Segurança Pública na Constituição e permite a criação de polícias municipais para o policiamento ostensivo e comunitário. A PEC foi concluída hoje na Comissão de Constituição e Justiça. Repórter Bruno Lourenço.
15: A Comissão de Constituição e Justiça aprovou a inclusão no texto constitucional do Sistema Único de Segurança Pública. A proposta de emenda à Constituição padroniza diretrizes nacionais e permite a criação de polícias para a guarda comunitária e ostensiva pelas prefeituras. O relator, senador Rogério Carvalho, do PT de Sergipe, acredita que a grande inovação da PEC é colocar a União como a agente atuante e corresponsável no enfrentamento direto ao crime organizado, em cooperação articulada com as polícias estaduais e locais.
16: Agora nós teremos o governo federal como integrante do Sistema Único de Segurança Pública e podendo agir conjuntamente e tendo responsabilidade no combate aos criminosos e no combate ao crime organizado em todo o país, de forma articulada e integrada, Polícia Civil, Polícia Militar.
15: Além da cooperação federativa, o texto prevê fontes de financiamento protegidas contra contingenciamentos orçamentários. Com a aprovação na CCJ, a PEC da Segurança Pública segue agora para análise do plenário do Senado, onde precisará passar por dois turnos de votação antes de poder seguir para promulgação.
2: O senador Espiridião Amin, do PP de Santa Catarina, afirmou que a PEC da Segurança Pública merece atenção especial do governo e do Congresso Nacional. Ele defendeu que a proposta seja analisada ainda nesta legislatura pelos senadores.
3: Na avaliação de Amin, o aperfeiçoamento da proposta vai ajudar a garantir melhores condições de segurança à população brasileira.
17: Que eu creio que deverá merecer de nós, ainda nesta legislatura, a urgência e o aperfeiçoamento necessário.
2: E mulheres poderão ter o direito de escolher viajar ao lado de outra mulher em aviões e ônibus sem pagar nada a mais por isso.
3: É o que prevê um projeto que está na pauta da Comissão de Fiscalização e Controle e Defesa do Consumidor do Senado. A
0: proposta garante essa opção no momento da compra da passagem. Repórter Pedro Pincer.
18: A Comissão de Transparência, Fiscalização e Controle está pronta para votar um projeto de lei que garante às mulheres que viajam sozinhas o direito de optar no ato da compra da passagem em transportes coletivos por assentos ao lado de outras mulheres. O texto já foi aprovado na Comissão de Direitos Humanos. O objetivo é evitar situações de violência durante o trajeto e limitar as situações de vulnerabilidade, além de consolidar o compromisso do Estado com a promoção de políticas de proteção às mulheres em todos os espaços. A autora do projeto, senadora Daniela Ribeiro, do Progressistas da Paraíba, destacou que o assento ao lado de outra mulher não terá custo extra para a passageira nem para as empresas.
19: Essa iniciativa ela visa prevenir casos de assédio e a gente sabe também que previne violência, proporcionando muito mais tranquilidade durante os deslocamentos. Comprovadamente, a vulnerabilidade das mulheres no transporte coletivo é uma realidade.
18: Se aprovada na comissão, a proposta só vai ao plenário caso seja apresentado recurso com esse objetivo.
2: Evitar erros médicos que podem custar a vida de crianças é o objetivo de um projeto que está na pauta da Comissão de Assuntos Sociais do Senado.
0: A proposta busca reforçar a segurança no atendimento infantil e prevenir tragédias como a do menino Benício, que morreu em Manaus após receber uma dose letal de adrenalina. A repórter Raíssa Abreu tem os detalhes.
20: O projeto do senador Eduardo Braga, do MDB do Amazonas, determina que os serviços de atendimento pediátrico tenham sempre um médico especialista. Também estão previstas regras para que os pais ou responsáveis pela criança recebam informações claras sobre seu estado de saúde e apoio psicossocial.
21: Para que um profissional não cometa erros e equívocos, como aconteceu recentemente no meu estado, com o garoto Benício, que ao chegar em um hospital supostamente de excelência no meu estado e ao ser atendido numa ambulatório, imagine Vossa Excelência que um profissional da saúde injetou adrenalina na veia de uma criança, o que levou, obviamente, a óbito esta criança.
20: A proposta recebeu o voto favorável da relatora, senadora Damaris Alves, do Republicanos do Distrito Federal. Se aprovada na Comissão de Assuntos Sociais, a proposta segue direto para a Câmara dos Deputados.
2: E a senadora Zenaide Maia, do PSD do Rio Grande do Norte, fez um apelo a pais e aos responsáveis para que vacinem as crianças. Médica, ela alertou para o risco de doenças como o sarampo voltarem a circular, com a possibilidade de complicações graves e até a morte.
0: A senadora destacou que vacinar é um ato de proteção à saúde infantil e que a imunização não deve ser uma questão política, mas uma responsabilidade de todos.
22: Vacinem os seus filhos. Não é possível que a gente continue vendo crianças voltando a ter sarampo. Sarampo é uma doença extremamente grave. Pode matar e pode também deixar sequelas pro resto da vida.
2: Senadores estão reunidos no plenário para discutir a proposta de emenda à Constituição que acaba com a escala 6x1. O texto prevê reduzir a jornada semanal de 44 para 40 horas, sem diminuição dos salários.
0: Segundo o presidente do Senado, Davi Alcolumbre, a votação da PEC em dois turnos está prevista para hoje. O repórter Alexandre Campos traz mais informações.
23: Além de reduzir a jornada sem diminuir salário, a PEC prevê dois dias de folga semanal, sendo um deles preferencialmente aos domingos. Essas regras valerão para os terceirizados que prestam serviços para a administração pública direta e indireta da União, dos estados, do Distrito Federal e dos municípios. No entanto, não serão aplicáveis para os trabalhadores da iniciativa privada que tiverem diploma de curso superior e que receberem um salário maior que 2,5 vezes o teto da Previdência Social, salvo se o empregador, por vontade própria, decidir o contrário. A mudança será gradual. 2 meses depois de sua promulgação, o tempo de trabalho por semana passará de 44 para 42 horas semanais. Um ano depois da implementação dessa primeira etapa, a jornada vai diminuir para 40 horas. Líder do governo, a senadora Tereza Leitão, do PT de Pernambuco, afirmou que a redução da jornada é uma luta histórica dos brasileiros, construída nas fábricas, comércios, nos serviços, ruas, escolas e até nas redes sociais.
1: Estamos escrevendo este capítulo ao lado de cada trabalhador que acorda antes do sol nascer, de cada mãe e de cada pai que querem acompanhar o crescimento de seus filhos, de quem deseja estudar, cuidar da saúde, encontrar os amigos, estar com a família, descansar, de quem quer simplesmente recuperar o direito de ser dono de parte maior do seu próprio tempo e fazer dele o que quiser.
23: Representante do PL de Santa Catarina, o senador Jorge Seif reconheceu que, por ser um apelo dos trabalhadores, é favorável à redução da jornada. No entanto, ele defende correções futuras no texto, como a desoneração da folha de pagamentos para aliviar o bolso dos empregadores ou até mesmo a flexibilização das relações de trabalho.
5: Então, essa PEC, ela atende, em parte, o anseio da população, que é trabalhar 5 dias por semana, mas daqui a pouco, com ela operacionalizada, o funcionário vai chegar para o patrão fala assim: olha, eu quero trabalhar um pouco mais, não vai poder. Olha, eu quero fazer mais hora extra porque eu troquei de carro, eu comprei uma geladeira, não vai poder. Então essa PEC é um pouco engessada, mas vamos discutir isso lá na frente. E no ano que vem, se necessitar de melhoras, se necessitar de ajustes, nós vamos fazê-lo sem prejudicar a população.
23: Para aqueles empregados sujeitos a regimes diferenciados, como aeronautas, o texto permite que acordo ou convenção de trabalho defina diferentemente a distribuição do tempo de prestação de serviço e o descanso semanal remunerado, assegurados os direitos da PEC.
0: Com edição de Paulo Groba e trabalhos técnicos de Eliseu Caires, o Jornal do Senado fica por aqui. Acompanhe agora as notícias da Câmara dos Deputados. Boa noite.
2: Boa noite e até amanhã.
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6: Comissão debate integração das universidades com o setor produtivo.
7: Deputados criam plano de atenção no SUS às pessoas com epilepsia.
6: Projeto isenta de ICMS a aquisição de próteses mamárias de silicone.
7: Boa noite. Projeto aprovado retira ICMS das próteses mamárias de silicone. Confira os detalhes com Silvia Munhato.
8: A Comissão de Defesa dos Direitos da Mulher aprovou o projeto que concede a isenção do ICMS nas operações de compra de próteses mamárias de silicone destinadas à reconstrução mamária de mulheres que realizaram mastectomia total ou parcial. A relatora na comissão, deputada Érica Hilton, do PSOL de São Paulo, ressaltou que o custo das próteses é alto.
10: Sabendo que a prótese mamária é essencial para a reconstrução da saúde emocional e abalada pelo tratamento do câncer, o projeto facilita os avanços nas etapas do processo de cura definitivo da doença, na medida em que o acesso à prótese mamária será menos oneroso para aquelas que mais necessitam.
8: Pelo texto, a isenção será concedida mediante a apresentação de laudo médico emitido por profissional especializado.

0: Doutor Zacarias Calil, do MDB de Goiás, celebra o Dia do Médico em 18 de outubro, destacando a importância da profissão no cuidado com a vida. Ele ressalta que, além do conhecimento científico e da atualização constante, a medicina exige empatia e compromisso com os pacientes.
1: Doutor Zacarias Calil defende a valorização dos profissionais de saúde, com melhores condições de trabalho e atendimento digno à população. Ele agradece aos colegas de profissão pela dedicação e reforça a importância de manter o compromisso com a saúde e o bem-estar dos brasileiros.
2: Saúde.
0: A Câmara analisa medidas para facilitar o atendimento à pessoa com doença renal, incluindo a diminuição da distância entre a residência do paciente e o local da diálise. O repórter Luiz Cláudio Canuto tem as informações.
3: O Brasil tem mais de 150 mil pessoas que fazem diálise, segundo a Sociedade Brasileira de Nefrologia. A demanda pelo tratamento vem crescendo e a hemodiálise é a modalidade predominante. Na Câmara dos Deputados, um projeto visa facilitar o atendimento à pessoa com doença renal crônica por meio da redução da barreira de distância entre o paciente e o atendimento. O texto, já aprovado pela Comissão de Saúde, estabelece que o atendimento ao paciente com doença renal crônica observará as diretrizes de regionalização, hierarquização e integralidade da assistência nos termos da lei e das normas do SUS. Os serviços de saúde poderiam, sempre que clinicamente indicados, dar prioridade a terapias que diminuam a necessidade de deslocamento do paciente, inclusive mediante utilização da diálise peritoneal domiciliar. A diálise peritoneal é um tratamento de substituição da função renal que limpa o sangue usando o peritônio como filtro natural. O peritônio é o revestimento interno do abdômen. A comissão aprovou a redação proposta pela relatora, a deputada Silvia Cristina, do PP de Rondônia. O texto original, do deputado Eduardo da Fonte, do PP de Pernambuco, estabelecia que a clínica de hemodiálise deveria estar no máximo a 50 quilômetros do domicílio do paciente. Mas a relatora acha que a fixação de uma distância máxima uniforme é incompatível com a organização regionalizada e hierarquizada do SUS.
4: A gente vê a importância, claro, que deveria estar perto, mas a gente não vê orçamento público que dê para faça essas clínicas a cada 50 quilômetros. Então, nós fizemos uma emenda e, graças a Deus, foi aprovada para que cada paciente com indicação nós levássemos a diálise peritoneal, que é em casa, onde o paciente ele tem a oportunidade de fazer esse acompanhamento, né? Que, na verdade, é muito dolorido, mas em casa, no seu ambiente, que nós temos a certeza que teríamos um resultado ainda melhor.
3: O projeto estabelece que o poder público pode estimular o uso de telesaúde e de monitoramento remoto para acompanhamento clínico de pacientes em terapia renal substitutiva. Mas as ações previstas não devem criar despesas obrigatórias ou impor novos encargos administrativos à União. A proposta que busca facilitar o atendimento à pessoa com doença renal ainda vai ser votada pelas comissões de Finanças e Tributação e de Constituição e Justiça. Para virar lei, precisa ser aprovada pela Câmara e pelo Senado. Da Rádio Câmara de Brasília, Luiz Cláudio Canuto.
2: Economia.
1: Welter, do PT do Paraná, defende investimentos em habitação popular, saúde e educação. Ele menciona programas como Minha Casa Minha Vida, o financiamento da produção agrícola, o atendimento pelo SAMU e a ampliação das escolas em tempo integral.
0: Welter ressalta a importância de fortalecer a economia e ampliar as oportunidades para os trabalhadores. Na avaliação dele, os avanços sociais dependem da continuidade dos investimentos públicos e de iniciativas que promovam a distribuição de renda e a qualidade de vida da população.
2: Trabalho.
1: Paulão, do PT de Alagoas, ressalta a importância da mobilização dos trabalhadores e da sociedade para a aprovação do fim da escala 6x1. Ele também critica grupos políticos que apenas agora, às vésperas do segundo turno, dizem ser favoráveis à matéria.
0: Segundo Paulão, a aparente mudança de postura não afasta as ameaças aos direitos trabalhistas. Ele aponta riscos em uma possível reforma constitucional que, em sua opinião, é articulada por grandes banqueiros e alerta a população para que se mantenha atenta.
1: Tadeu Veneri, do PT do Paraná, critica a mudança de posicionamento de representantes da extrema-direita sobre o fim da escala 6x1. Ele acredita que a modificação seja uma resposta ao temor das mobilizações populares e não uma revisão real de posicionamento.
0: Tadeu Veneri questiona os argumentos sobre custos para pequenos negócios e a negociação individual de jornada de trabalho e rechaça também as posições contrárias à medida social.

0: Como a anistia de dívidas e a votação de projeto contra a misoginia no Congresso Nacional.
1: Desenvolvimento Regional.
2: Denise Pessoa, do PT do Rio Grande do Sul, agradece o apoio recebido na eleição e se compromete em continuar seu trabalho em prol da saúde e educação e na busca de parcerias com o governo federal para custear a reconstrução no estado.
0: Ao fazer um balanço do mandato atual, Denise Pessoa menciona o campus da UFRGS, um novo aeroporto, o Instituto Federal em Gramado e o curso de medicina da Universidade Federal do Pampa, em Bagé, como principais vitórias. Ela continuará atuando em defesa do SUS e de pautas climáticas.
1: Transportes.
2: Bebeto, do PP do Rio de Janeiro, diz que a mobilidade urbana é uma das prioridades do seu mandato e cobra avanços em obras viárias na Baixada Fluminense. Entre as demandas, segundo ele, estão a construção de uma ligação entre a linha vermelha e a pista expressa da rodovia Presidente Dutra.
0: Bebeto também cobra a continuidade das obras de revitalização da ferrovia da Baixada Fluminense, incluindo a implantação de uma ciclovia entre São João do Meriti e Nova Iguaçu. Ele ainda destaca a importância da duplicação da Serra das Araras para a segurança e a fluidez do tráfego.
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1: Comissões.
2: A Câmara dos Deputados debate uma melhor integração entre universidades federais e setor produtivo. A repórter Agui Pontes tem os detalhes de uma proposta aprovada.
4: A Comissão de Ciência, Tecnologia e Inovação da Câmara dos Deputados aprovou um projeto que busca ampliar a cooperação entre universidades públicas e o setor produtivo. Segundo o autor da proposta, deputado Duda Ramos, do Podemos de Roraima, isso será feito com a criação de um Programa Nacional de Integração Universidade-Indústria. O objetivo é principalmente simplificar as relações entre o ambiente acadêmico e os setores produtivos. Segundo o relator, deputado Júlio César Ribeiro, do Republicanos do Distrito Federal, a relação entre empresa e universidades é truncada e pouco funcional.
5: A proposta cria um ambiente muito mais favorável para a integração. Hoje, muitas parcerias deixam de acontecer por causa das burocracias, da insegurança jurídica e da dificuldade de aproximação entre universidades e empresas.
4: Além de intermediar essa relação, a proposta também prevê a criação de metas nacionais. Seriam metas como o número de parcerias firmadas, o volume de recursos captados em projetos, os registros de propriedade intelectual, de tecnologias somadas ao setor e outras formas de exercer impacto regional, social e econômico no setor produtivo. A governança política do Programa Nacional de Integração Universidade-Indústria seria feita em esfera federal. A proposta vai passar pelas comissões de Educação e de Constituição e Justiça. Da Rádio Câmara, de Brasília, Agui Pontes.
1: Educação.
0: Flávio Nogueira, do PT do Piauí, ressalta a importância dos investimentos em educação para ampliar as oportunidades da população. Ele cita a expansão das universidades e dos institutos federais como exemplo de política pública voltada à população mais pobre.
2: Flávio Nogueira considera que o acesso ao ensino superior e à formação técnica devem ser prioridade do poder público. Para o legislador, a oferta de educação gratuita contribui para reduzir as desigualdades sociais, especialmente entre os brasileiros que mais precisam do apoio do Estado.
1: Esporte.
0: A Câmara aprovou a proposta que obriga clubes esportivos a manterem profissionais idôneos e capacitados em alojamentos. A repórter Paula Bittar acompanhou a votação.
6: A Comissão de Constituição e Justiça da Câmara aprovou uma proposta que obriga os clubes esportivos a manterem em período integral nos alojamentos um corpo de profissionais idôneos e capacitados para assistir os jovens atletas em formação. De acordo com o texto aprovado, considera-se idônea a pessoa que trabalha honestamente com observância do dever de cuidado, que cumpre as regras estabelecidas por seus superiores, ou seja, fazendo sempre tudo com muito zelo e responsabilidade. O texto determina que o clube que descumprir a regra da presença de profissionais em período integral nos alojamentos poderá ter o contrato com o atleta em formação cancelado e também poderá ser punido com multa de até R$50 mil, que será dobrada em caso de reincidência. O contrato também poderá ser cancelado se o clube não atender os requisitos de alojamento, alimentação, segurança e higiene adequados. Outra proposta aprovada pela CCJ torna obrigatória a presença de um profissional de educação física em entidades formadoras de atletas e escolinhas de esportes. Tanto essa quanto a que obriga os clubes esportivos a manterem em período integral nos alojamentos um corpo de profissionais idôneos e capacitados para assistir os jovens atletas em formação seguem agora para o Senado. Da Rádio Câmara, de Brasília, Paula Bittar.
1: Eleições.
2: Charles Fernandes, do PSD da Bahia, defende uma reforma política com mandatos de 5 anos e o fim da reeleição para cargos de presidente, governadores e prefeitos. Em sua visão, a medida reduz gastos eleitorais e permite mais foco na gestão pública.
0: O deputado quer também a adoção do voto distrital para aproximar os deputados da população e anuncia que vai se esforçar para aprovar a pauta a partir de 2027. Na opinião de Charles Fernandes, o debate é urgente diante da proximidade das eleições municipais de 2028.
2: General Girão, do PL do Rio Grande do Norte, aponta aumento na intolerância política entre os brasileiros. O congressista defende o respeito às diferenças de opinião no parlamento, alertando para o risco de declarações que possam estimular a violência contra adversários políticos.
0: General Girão relata que seu gabinete no Rio Grande do Norte foi alvo de pichações e adesivos de caráter político. O parlamentar informa que solicitou a análise de imagens de segurança para identificar os responsáveis e que registrou um boletim de ocorrência sobre o fato.
2: Lucas Redecker, do PSD do Rio Grande do Sul, agradece aos eleitores pela renovação do mandato e faz críticas à condução da economia pelo governo federal. Ele questiona o custo de vida e afirma que os preços elevados no supermercado pesam no orçamento das famílias brasileiras.
0: Lucas Redecker também defende a apuração de suspeitas envolvendo integrantes do judiciário e cobra que possíveis irregularidades sejam investigadas. Ele afirma que pretende de manter o tema em debate com foco na responsabilização de autoridades e no combate à impunidade.
1: Relações Exteriores.
2: Alice Portugal, do PCdoB da Bahia, defende a soberania nacional diante do que considera uma ameaça de interferência estrangeira nas decisões do Brasil. Ela alerta para o risco de exploração das riquezas minerais por empresas de outros países, sem que os interesses brasileiros sejam priorizados.
0: Alice Portugal critica a possibilidade de acordos que ampliem o controle internacional sobre recursos estratégicos do país. Ela afirma que a proteção do patrimônio nacional e dos direitos da população são fundamentais para que o Brasil preserve sua autonomia.
1: Segurança Pública.
2: Gilmar Machado, do PT de Minas Gerais, comemora o avanço da PEC da Segurança Pública no Senado. O deputado ressalta que a proposta fortalece o combate ao crime organizado ao ampliar a integração entre as forças policiais de todo o país.
0: Gilmar Machado destaca que o texto inclui o Sistema Único de Segurança Pública na Constituição, além de permitir a criação de polícias municipais. A proposta também estabelece mecanismos de financiamento para o setor com o objetivo de ampliar os recursos contra a criminalidade.
1: Votação.
2: Plenário. plenário da Câmara aprova projeto que institui um programa de atenção integral no Sistema Único de Saúde às pessoas com epilepsia. O repórter Antônio Vital tem as informações.
7: A Câmara dos Deputados aprovou o projeto que cria um programa nacional de atenção integral às pessoas com epilepsia no Sistema Único de Saúde, o SUS. O objetivo do programa é combater o preconceito e proporcionar atendimento integral às pessoas com epilepsia, de modo a reduzir as manifestações clínicas da doença e a ocorrência de sequelas. O projeto apresentado pelo deputado Rui Carneiro, do Podemos da Paraíba, foi modificado pela relatora, deputada Laura Carneiro, do PSD do Rio de Janeiro. O texto aprovado anteriormente pela Comissão de Saúde da Câmara garantia, entre outras coisas, atendimento multiprofissional e especializado, assistência farmacêutica, acesso ao tratamento indicado, inclusive cirúrgico, leitos para internação em enfermarias e UTI, além de acompanhamento especializado à gestante antes e depois do parto. O texto aprovado prevê acesso da pessoa com epilepsia aos serviços de atenção primária, especializada e hospitalar, bem como acesso aos medicamentos incorporados pelo SUS e aos procedimentos terapêuticos e cirúrgicos indicados clinicamente e disponibilizados pelo Sistema Único de Saúde. Prevê ainda ações educativas para divulgar informações e orientações sobre a doença e o treinamento de profissionais da educação e dos transportes públicos para conhecer e reconhecer os sinais de crise epilética e sobre como agir em casos desse tipo. O acordo que resultou na aprovação da proposta, com o apoio do governo, também retirou do texto o artigo que previa horário de serviço especial para trabalhadores em fase de tratamento. A relatora Laura Carneiro explicou que as alterações priorizam a estrutura já existente do SUS, sem criar privilégios.
8: Trata-se de alterações meritórias, porque prioriza a utilização das estruturas já existentes no SUS, que se encontram em permanente evolução, e baseiam-se na razoabilidade ao proteger os direitos das pessoas com epilepsia, sem criar privilégios indevidos. Dessa forma, são mantidos os avanços do cuidado integral à saúde desse grupo de pessoas, sem comprometer a igualdade e a justiça social.
7: O projeto que cria o Programa Nacional de Atenção Integral às Pessoas com Epilepsia no SUS agora será analisado pelo Senado. Da Rádio Câmara de Brasília, com informações de Daniele Lessa, Antônio Vital.
1: Últimas notícias.
0: Os deputados iniciaram no final da tarde a análise do projeto do governo federal que aumenta o teto de receita do microempreendedor individual. O texto define um reajuste progressivo do teto da receita bruta anual para enquadramento como MEI para R$110 mil em 2027 e R$140 mil em 2028.
2: O projeto também permite que um microempreendedor contrate até 2 empregados que recebam exclusivamente um salário mínimo ou o piso salarial da categoria profissional. Hoje, a legislação permite a contratação de apenas 1 empregado.
0: Termina agora o jornal Câmara dos Deputados, produzido pela Rádio Câmara, com trabalhos técnicos de Everson Urani e apresentação de Márcio Aquiles Sardi e José Carlos Andrade. Uma ótima noite para você.
2: Boa noite, a Voz do Brasil volta amanhã.
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0: 20h01.
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Bora que bora, gente boa! Estamos começando por aqui o nosso É Bailão aqui no Momento FM, o É Bailão de quarta-feira, quarta Love dos Apaixonados, 14 de outubro de 2026. Vamos lá, né? Final de quarta-feira aí, de tempo chuvoso aqui na capital do milho. Temperatura nesse momento registrando aí 17 graus, é o que marca o termômetro. Bora lá pra você participar comigo, fica à vontade, 991-237-132. Interage com a gente por aqui, pra participar do sorteio também, né? É, vai ter sorteio por aqui. Tem sorteio na noite de 2 horas de apartamento lá no Kiss Motel, mais uma garrafa de vinho pra consumo no local. Quer viver aqueles momentos a dois aí? Ah, dá aquela apimentada na relação. Tá começando agora a relação, então é o momento certo também, viu? Meu amigo, vou te falar. 3 pontos fora de casa é super importante, viu? Quem acompanha o campeonato sabe. É, então bora, participa com a gente aí. Vem interagir na noite, vem ser feliz, vem curtir o É Bailão e vem participar com a gente. Feito Brick! Por aqui, eu tô com vocês até as 22, tem Leandro Fernandes na programação Momento, tá bom? Vambora, né? Bora curtir a noitada da Momento. Com muito É Bailão, né? Claro. E pra começar o É Bailão, me diz aí, como é que vai ter um bailão? Como que tem bailão se não tem os reis do baile? Impossível, né? Pra começar o bailão tem que ser eles. Vem pra cá, os reis do baile, canta pra gente.

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1: E no nosso É Bailão, tá chegando o Tia Sarandê. 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

0: É isso, sucesso Banda Atlas na programação Momento, fechando assim a primeira sequência do nosso É Bailão por aqui, tô indo ali, eu volto já. 20 horas e 17 minutos, uma ótima noite pra você.
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2: Opa! E aí, como é que você tá? Tudo certinho contigo? Chama de volta, guri. Bora lá ver quem tá comigo por aqui nessa noite maravilhosa de quarta-feira. Paulo Sérgio tá na sintonia lá em Bom Jesus, curtindo a programação. Uma excelente noite por aí, meu amigo. Vambora, né? Vamos dali por aqui. Vamos dali no meio. Bailão tem que ser desse jeito, né? Agitado, correria, coisa arada. Boa noite, Leandro Fernandes. Cheguei. Roda aí, Sanriema. Quero te encontrar. Deixa pra mim. Quartou. Galera lá do Colato na sintonia, muito bem. Vamos que vamos, né? A galera sempre sintonizada com a gente por aí lá no Colato. Isso é bacana demais. Aliás, a gente tem um carinho enorme por cada um que acompanha a gente aí diariamente, tanto à tarde, agora à noite também. Galera que sempre aparece por aqui, fazendo a gente um cadinho mais feliz, né? Um pouquinho de cada um, a gente vai ficando mais feliz, uma participação aqui, uma ali, né? Um boa noite aqui, um boa tarde lá. E no final, tudo isso se junta e a gente fica imensamente grato, né? Boa noite, Luiz Alves. Eu peço a música com os atuais Amada Minha. Ofereci lá pra Vera e a Sabrina, que estão ligadas em Abelardo. Muito bem. Alô, Luiz Alves. Câmbio. Vamos rodar. Jaqueta no ombro, eu vou pela estrada. É essa aí, né? Jaqueta no ombro, eu vou pela estrada. Não liga. Essa aí mesmo. Essa aí. Eu acho que é essa aí. Ó, mas se não for, vai rodar da mesma forma, tá? Não, fica tranquilo. Quem mais tá com a gente por aqui? Oi, Leandro. Deus te abençoe, beijinhos. Tadinho de você, menino. Tamo aí. Vamos lá, vamos agitar, Manuza. Beijo pra você também, lá no nosso Paranazão. Que isso, chove no Paraná, que é uma barbaridade, tia. A galera por lá andando em sete léguas já. Todo mundo com seu caico ou caiaque, como é que é? Como é que é o negócio lá? É caico ou caiaque? É um dos dois, é alguma coisa. Enfim, aquele objeto flutuante. Eita, nós, rapaz, brincadeiras à parte, a situação tá feia aí no sul do Brasil, hein? Região do Mato Grosso do Sul também, ali, região sudeste, chove, que é uma barbaridade. Gente do céu, que isso? Aí tem como não, né? Aí é só se apegar com Deus, porque a coisa tá feia, viu? E vou te falar, é algo que a gente não consegue controlar, é a chuva, né? Não tem muito o que fazer também, né? Deixa que vem. Vamos só se cuidar, se proteger, evitar maiores problemas e tudo certo. Deixa chover, sanfoneiro! Vamos lá, deixa eu ver quem mais comigo. Alô, Tatiane, tá curtindo a noite, tá curtindo a programação. Uma excelente noite pra você também. Pedindo sucesso por aqui, deixou a minha escolha. Então tá certo, né? Uma ótima noite pra você também. As minhas escolhas, elas... Normalmente as minhas escolhas, elas não são tão boas assim, né? Toda vez que eu faço uma escolha, eu vou lá e pimba! Eu consigo errar em todas. É algo meu, eu acho isso, algo que me persegue, não é possível. Foz do Iguaçu e Paraguai está feio. É, desse jeito, Vanusa, desse jeitão aí, tá bom? Vambora! Começando mais uma sequência. Mas enfim, pra Tatiane que pediu pra mim escolher, vou escolher Calmon, né? Na dúvida, Calmon não tem como ser errado, eu acho, pelo menos. Isso é Calmon.
9: Isso é Calmon. 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

0: O Sanriema na programação Momento.
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0: Agora 28, faltando para as 21 horas.
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Muito bem, vamos nós de volta por aqui na programação. A gente segue por aqui a todo vapor. Vamos que vamos. É aqui, ó. Aqui, ó. Deixa de ser chorão, você tem ótimo gosto. É mais ou menos, mais ou menos, mais ou menos. Não é uma coisa que se diga, minha nossa, como tem bom gosto esse menino. Mas é mais ou menos. É, posso dizer que... É. 991-237-132 para você participar com a gente. Fica à vontade, seja muito bem-vindo por aqui na programação Momento. Hora de som.

0: É o som do Destaque Nacional. O tal do amor não é pra amadores, né? Essa moda aí é sensacional. Sucesso do Destaque Nacional por aqui, Tentativa de Apaixonar. Já já o Túnel do Tempo.
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0: Alô, alô, você, agora 14, faltando para as 21 horas.
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0: Sensacional essa primeira moda aí do nosso Túnel do Tempo.
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0: Pra gente seguir viajando ao passado, Bad Boys Blue.

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0: Agora um minutinho, faltando para as 21 horas.
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0: Emoção. Vambora, emoção, o tempo todo por aqui. Olha nós de novo aí.
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0: E vamos pra mais uma hora por aqui. Fala, irmãozinho, boa noite. Tudo suave na nave, bom trabalho pro amigo. Tamo junto. Bora curtir o JM pegando ônibus. É o Giovanni de Floripa. Momento FM é um canhão de audiência. E aí, meu amigo Giovanni, lá em Floripa, sintonizado com a gente, curtindo a programação Momento. Nosso amigo Manezinho da Ilha tá curtindo um bailão. É ele que é fã do bailão, rapaz, apesar de ele morar aí na região do litoral, né? É região litorânea catarinense. Floripa, né? Capital do nosso estado, inclusive. E ele, naquela região lá, provavelmente muito pagode, tendel e coisa arada, mas ele é fã do bailão. Não adianta, o bailão sempre vai ser o bailão, né? Independente da região que você estiver. O nosso bailão, ele tem o seu valor, ele é diferenciado, as músicas do Sul são realmente diferentes mesmo. Pra gente começar mais uma hora, tem JM. Pegando ônibus, eu moro aqui, você mora aí, você a gente mora lá. Podia, né? Não, deixa quieto.